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0: Beleza.
1: Vitor Izenzi, da banda Brasa, meu amigo, compositor, que escreveu comigo Eu Sou do Mar.
2: Boa noite, meu amigo, meu professor Armandinho. Boa noite, Porto Alegre.
1: Meu professor Vitor.
2: Uma honra pra mim estar aqui nesse palco, ao lado desse mestre, ao lado dessa banda maravilhosa, nessa cidade abençoada. Vamos com tudo.

0: Nossa vibe.
1: Não, você não tá entendendo. Eu conheço os caras tudo, até nas escolas do reggae. Da de verde, velha escola. Até os gregos eu conheço.
2: Ah, meu, para de mentir e inventar coisas. Eu sei que tudo isso deve ser invenção da sua cabeça.
1: Nada. Eu tô falando a verdade, se eu tiver telefone agora, eu provaria, pra chato.
3: E aí, gigante?
1: E aí, gente?
3: Beleza total, mano? Como é que tá? De boa? Mano, você viu o Elin por aí, velho?
1: Cara... Ah, minha mãe, ele tá lá no rádio dos meninos.
3: Pode crer, pode pá.
1: Demorou.
3: Vamos lá então, demorou. Chega lá depois lá com nós, lá gravar um bagulho
1: tá,
3: lá.
1: Daqui a pouco.
3: Beleza? É nóis, gigante.

0: north.
1: Yeah, man, Eliai, Selassiai, bless the Lord. Rasta, Adonai, qual é? Manda aí, Tru.
2: Tudo certo. Tamo junto. Vamos tá lá, certeza.

0: tá ligado daquele jeitão, pá. É doido, filho. Ei, Felipinho, cola com nós aqui, meu patrão.
1: É brabo, meu irmão.
2: Porra, tava querendo falar com você.
1: Você tá maluco, eu só vim aqui pra te ver, mano, papai.
2: Fiz uma música, um trechinho de uma letra de uma música, que tem tudo a ver com Noronha. Eu pensei em você fazer uma melodia, dar aquele talento que você...
1: Você tá mentindo, que hoje eu tava, mano, quase subindo uma parada, irmão. Não pode ser igual, pô.
2: Louca, tão louca que quero te navegar, viver sempre à deriva nesse mar tão louco.
1: Quero de novo. Ah, meu cabeça. Cara, se eu soubesse assoviar, ia ser foda, meu irmão. Pô, eu tenho que dar virada isso, cara.

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Transformar essa cena linda, como no caso, eu sou colecionador de vinil como vários daqui, e admiro todos os caras aqui que fazem a cena de live. Admiro muito, mostro bom respeito por vocês. Sempre. E sou admirador da cena, comprei vários discos com esses caras, eu sou fã deles, falo pra eles todos sempre: Carinho, Bandit, Double Eyes, eu tenho estátua, gosto de todos, e os que eu não conheço também. E a lenda máxima que tá ali também, tá colado com a gente.

Aí, meus queridos, eu queria pedir geral aqui a atenção de todo mundo, tá ligado? Pra dar um papo muito no coração. Primeiramente, agradecer por esse carinho imenso de vocês, pelo show, tá ligado? Valeu pela vibe incrível. Esse aqui, pra quem não tá ligado, é meu último show antes de uma pausa que eu vou estar fazendo agora em minha carreira, em minha vida, tá ligado? Eu tô indo pra casa da Bahia de volta por um tempo, mas logo logo voltando renovado. Eu queria falar pra geral, mano, se cuidem, tá ligado? Busquem estar próximo a quem você ama, a coisa que são importantes pra vocês, tá ligado? De coração. E muito, muito obrigado por hoje, de verdade. Um abraço, Felipe Vitor!

0: Meia-noite e 10 minutos.
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0: do entorno. Felipe Hotfaia, um dos organizadores da feira, fala sobre o bem viver, conceito presente na visão de mundo de povos originários e que norteia o tema desta edição. E comenta também a memória negra no bairro do Bixiga.
1: Uma concepção de entender que a gente também é natureza e de que a gente tem que respeitar os outros, a diversidade, o meio ambiente. O Bixiga, ele é um bairro que preserva modos de vida que vem desde a época do quilombo Saracura, no território aqui na beira do rio Saracura, que é um rio atrás aqui da Rua da Livraria, e que preserva esse modo de vida comunitário, que a gente se conhece, conversa com os vizinhos, se ajuda. Tudo isso a gente procura transmitir aqui na feira.
0: Além de aulas abertas e bate-papos com escritores, a feira traz a jornada literária, que fomenta atividades de escrita com estudantes de escolas públicas da região e roteiros com passeio por pontos do Bixiga relacionados a livros e também uma viagem pela herança afro-brasileira do bairro. A feira homenageia a escritora feminista e ativista do movimento negro, Teresa Santos, que é celebrada numa exposição, na exibição do documentário Malunga e em mesas de conversa. Felipe Hotfaia comenta a importância de Teresa Santos para o bairro e para o país.
1: Carioca, trabalhou na Mangueira, muito ligado ao carnaval, veio para São Paulo e aqui em São Paulo ela fundou o SECAM, foi um centro cultural aqui no bairro do Bexiga, onde depois foi fundado o MNU, Movimento Negro Unificado. Então a Teresa foi moradora do Bexiga e é a nossa homenageada.
0: Entre as atividades voltadas para as crianças estão os lançamentos da personagem A Baiomi, da escritora Maria Aline Soares, com contação de história e oficina de bonecas. A programação completa do evento está no site feiradolivrodarrocha.com.br. Com produção de Bel Pereira, da Rádio Nacional em São Paulo, Sara Kines.

0: Meia-noite e 27 minutos.
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0: O Departamento de Defesa dos Estados Unidos anunciou acordos com 7 empresas de tecnologia para ampliar o uso de inteligência artificial nas Forças Armadas. Entre elas estão Google, Microsoft, OpenAI e Amazon Web Services. A meta é acelerar a análise de grandes volumes de dados e melhorar a tomada de decisões em cenários de conflito. Segundo o Pentágono, a estratégia busca transformar o Exército em uma força AI first, com mais agilidade operacional e menor tempo de resposta. As ferramentas já estão sendo usadas para automatizar tarefas, organizar informações e apoiar planejamentos militares em diferentes áreas. Ativistas que seguiam em direção à faixa de Gaza foram interceptados por Israel no mar Mediterrâneo. A maioria foi levada para a ilha de Creta, onde desembarcou sob escolta da guarda costeira. 2 participantes, entre eles o brasileiro Tiago Ávila, permanecem sob custódia israelense e devem ser interrogados. Israel alega que a operação foi necessária para impedir a quebra do bloqueio naval a Gaza. O caso gerou repercussão internacional, com críticas de países que apontam possível violação do direito internacional. A guerra entre Rússia e Ucrânia segue sem avanços diplomáticos e com novos ataques. Drones ucranianos atingiram uma refinaria de petróleo na cidade russa de Tuapse, no Mar Negro, provocando incêndios e interrompendo operações. A região está em estado de emergência, com alertas para a população evitar exposição ao ar contaminado e consumir apenas água engarrafada. Os ataques também geraram poluição na costa, com manchas de óleo atingindo praias. Enquanto isso, os confrontos aéreos continuam dos dois lados, sem previsão de cessar fogo. Em Londres, uma nova obra do artista Banksy virou atração no centro da cidade. A escultura mostra um homem com o rosto coberto por uma bandeira em uma possível crítica ao patriotismo cego. Instalada durante a noite em uma área próxima a pontos históricos, a peça rapidamente ganhou repercussão nas redes sociais. As autoridades decidiram manter a obra e já adotaram medidas para garantir a preservação. Conhecido pelo anonimato, o artista transforma intervenções urbanas em provocações sobre política e sociedade. Com informações da agência Reuters, da TV Brasil em Brasília, Maíra Heine.
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2: Meia-noite e 44 minutos.

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0: O DENIT, Departamento Nacional de Infraestrutura de Transportes, emitiu um alerta para interrupções e pontos de alagamento em rodovias de Pernambuco por causa das fortes chuvas que atingem o estado. A situação é agravada pela maré alta prevista para esta sexta-feira, especialmente na região da Mata Atlântica. De acordo com o DENIT, motoristas devem evitar trafegar pela BR-101 em Pernambuco, com atenção redobrada ao quilômetro 86, no contorno do Recife. A orientação vale também para a BR-408, onde há risco de trechos interditados e dificuldade de passagem. A Prefeitura do Recife reforça o pedido para que moradores de áreas vulneráveis fiquem atentos. Em caso de perigo provocado pelas chuvas, a recomendação é procurar um local seguro. A relação atualizada de abrigos disponibilizados pelo município pode ser consultada no site açãoinverno.recife.pe.gov.br. O presidente Lula informou por meio das redes sociais que conversou por telefone com o ex-prefeito João Campos e com o senador Humberto Costa sobre os impactos das chuvas intensas no Grande Recife e em outras áreas de Pernambuco. Segundo Lula, foi determinado apoio imediato do governo federal às autoridades locais. O ministro da Integração e do Desenvolvimento Regional, Valdez Góes, já acionou a Defesa Civil Nacional para garantir suporte às cidades afetadas. As medidas incluem o reconhecimento da situação de emergência e o envio de equipes técnicas às regiões atingidas. A Força Nacional do SUS também está em prontidão para reforçar o atendimento às vítimas. No Nordeste, a previsão indica continuidade das chuvas fortes nos próximos dias. Os acumulados neste fim de semana podem chegar a 70 milímetros por dia, principalmente entre os estados do Rio Grande do Norte e Pernambuco. Da Rádio Nacional no Rio de Janeiro, Tatiana Alves.
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1: Uma hora e 33 minutos.

0: Aí, Fernando!
1: Fala, compadre!
0: Se liga que a parada da vizinha vem aí, meu filho!

0: A derrubada do veto ao projeto da dosimetria deve parar no Supremo Tribunal Federal. A base aliada promete judicializar a questão. Argumenta inconstitucionalidade da votação. O líder do PT na Câmara, Pedro Uxay, explicou.
1: A redução casuística da resposta penal a estes fatos deixa o Estado Democrático de Direito vulnerável diante de novas tentativas de ruptura. A lei penal deve ser formulada para disciplinar situações gerais e não para produzir benefício dirigido a um grupo determinado de pessoas já identificadas no debate público. Jair Bolsonaro, generais e demais envolvidos na trama golpista.
0: Chegando ao STF, o relator será escolhido por sorteio e aí surgem algumas possibilidades. É o que explica o advogado especialista em direito criminal, Joab Sobrinho.
2: Quando chegar no Supremo a provocação, aí nós temos um relator. E aí esse relator ele vai dar os efeitos. Ele pode dar o efeito suspensivo da lei ou ele pode simplesmente não dar efeito suspensivo e deixar o plenário julgado por na frente. Qual vai ser a melhor hipótese para eles? Vai depender da decisão que o presidente da República hoje vai tomar. Se ele vai promulgar ou se ele não vai promulgar.
0: Se o presidente não promulgar, vai para o presidente do Senado, Davi Alcolumbre, fazer isso. O projeto da dosimetria unifica as penas para golpe de Estado e abolição violenta do Estado Democrático de Direito. Antes elas eram somadas, agora vai valer a maior. E trata também da progressão de regime. O texto beneficia todo mundo envolvido na tentativa de golpe. No caso do ex-presidente Jair Bolsonaro, o advogado Joab Sobrinho estima que ele possa ir para o semiaberto em 2 anos. O fato é que, com a derrubada do veto e a promulgação, vai caber ao judiciário decidir caso a caso. A aplicação não é automática, explica o especialista.
2: A defesa provoca, ou o TGR lá, o Ministério Público provoca, ou se o ministro que estiver com a pasta, que estiver com a ação fazendo aquela ação, ele também pode fazer de ofício. Então, nós temos essas 3 situações. Normalmente, é a defesa que provoca, porque tem mais interesse. Ela quer andar um pouco mais rápido, mas não é automático.
0: O placar foi assim, 318 votos da Câmara a favor da derrubada e 144 contra e 49 votos do Senado para a derrubada do veto e 24 contra. Da Rádio Nacional em Brasília, Priscila Mazenotti.
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4: Sobre a influência do Lennon, mas não concordando com o dado de que o sonho tinha acabado, eu compus uma música que me fez muito feliz em Manaus, na hora da minha volta ao Brasil. Isso foi ali pelo ano de 81, se não me engano. Mas ela veio de muito antes, desse ano aí, 72. Vamos cantar ela junto?

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0: Em São Paulo, segue até domingo a segunda edição da Feira do Livro da Rocha, evento dedicado à literatura no tradicional bairro do Bixiga. São 3 dias de programação diversa e gratuita. A feira literária leva o nome da rua onde acontece, a Rua Rocha, e reúne mais de 60 editoras e livrarias e oferece cerca de 70 atividades. O evento é organizado pela Livraria Simples, em parceria com organizações do entorno. Felipe Rotifaia, um dos organizadores da feira, fala sobre o bem viver, conceito presente na visão de mundo de povos originários e que norteia o tema desta edição, e comenta também a memória negra no bairro do Bixiga.
1: Uma concepção de entender que a gente também é natureza e de que a gente tem que respeitar os outros, a diversidade, o meio ambiente. O Bixiga, ele é um bairro que preserva um modo de vida que vem desde a época do quilombo Saracura, no território aqui na beira do rio Saracura, que é um rio atrás aqui da Rua da Livraria, e que preserva esse modo de vida comunitário. E a gente se conhece, conversa com os vizinhos, se ajuda. Tudo isso a gente procura transmitir aqui na feira.
0: Além de aulas abertas e bate-papos com escritores, a feira traz a jornada literária, que fomenta atividades de escrita com estudantes de escolas públicas da região e roteiros com passeio por pontos do Bixiga relacionados a livros e também uma viagem pela herança afro-brasileira do bairro. A feira homenageia a escritora feminista e ativista do movimento negro, Teresa Santos, que é celebrada numa exposição, na exibição do documentário Malunga e em mesas de conversa. Felipe Rotifaia comenta a importância de Teresa Santos para o bairro e para o país.
1: Carioca, trabalhou na Mangueira, muito ligada ao carnaval, veio para São Paulo e aqui em São Paulo ela fundou o SECAM, foi um centro cultural aqui no bairro do Bixiga, onde depois foi fundado o MNU, Movimento Negro Unificado. Então a Teresa foi moradora do Bixiga e é nossa homenageada.
0: Entre as atividades voltadas para as crianças estão os lançamentos da personagem Abayomi, da escritora Maria Aline Soares, com contação de história e oficina de bonecas. A programação completa do evento está no site feiradolivrodarrocha.com.br. Com produção de Bel Pereira, da Rádio Nacional em São Paulo, Sara Kines.
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1: Retirante, Gilberto Gil.

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1: 2 horas e 47 minutos.

0: O Departamento de Defesa dos Estados Unidos anunciou acordos com 7 empresas de tecnologia para ampliar o uso de inteligência artificial nas Forças Armadas. Entre elas estão Google, Microsoft, OpenAI e Amazon Web Services. A meta é acelerar a análise de grandes volumes de dados e melhorar a tomada de decisões em cenários de conflito. Segundo o Pentágono, a estratégia busca transformar o Exército em uma força AI first, com mais agilidade operacional e menor tempo de resposta. As ferramentas já estão sendo usadas para automatizar tarefas, organizar informações e apoiar planejamentos militares em diferentes áreas. Ativistas que seguiam em direção à faixa de Gaza foram interceptados por Israel no Mar Mediterrâneo. A maioria foi levada para a ilha de Creta, onde desembarcou sob escolta da guarda costeira. 2 participantes, entre eles o brasileiro Tiago Ávila, permanecem sob custódia israelense e devem ser interrogados. Israel alega que a operação foi necessária para impedir a quebra do bloqueio naval a Gaza. O caso gerou repercussão internacional, com críticas de países que apontam possível violação do direito internacional. A guerra entre Rússia e Ucrânia segue sem avanços diplomáticos e com novos ataques. Drones ucranianos atingiram uma refinaria de petróleo na cidade russa de Tuapse, no Mar Negro, provocando incêndios e interrompendo operações. A região está em estado de emergência, com alertas para a população evitar exposição ao ar contaminado e consumir apenas água engarrafada. Os ataques também geraram poluição na costa, com manchas de óleo atingindo praias. Enquanto isso, os confrontos aéreos continuam dos dois lados, sem previsão de cessar fogo. Em Londres, uma nova obra do artista Banksy virou atração no centro da cidade. A escultura mostra um homem com o rosto coberto por uma bandeira em uma possível crítica ao patriotismo cego. Instalada durante a noite em uma área próxima a pontos históricos, a peça rapidamente ganhou repercussão nas redes sociais. As autoridades decidiram manter a obra e já adotaram medidas para garantir a preservação. Conhecido pelo anonimato, o artista transforma intervenções urbanas em provocações sobre política e sociedade. Com informações da agência Reuters, da TV Brasil em Brasília, Maíra Heine.
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O Brasil definiu nesta sexta-feira limites para benefícios tarifários a produtos comercializados entre o Mercosul e a União Europeia. O acordo bilateral entrou em vigor neste 1º de maio. Esses limites, chamados de cotas tarifárias, são quantidades máximas de algumas mercadorias que podem ser importadas ou exportadas com imposto reduzido ou até zerado. Volumes que ultrapassarem essas cotas também podem ser comercializados, mas sem o benefício tarifário. Segundo o governo, as cotas abrangem cerca de 4% do total das exportações brasileiras e apenas 0,3% das importações. Na prática, os percentuais indicam que a maior parte do comércio entre Mercosul e União Europeia vai acontecer sem limite de quantidade, com redução ou eliminação integral de tarifas. Do lado brasileiro, entram nas cotas de exportações, produtos considerados estratégicos, como carne, açúcar, etanol, arroz, milho, mel, ovos e bebidas como a cachaça. Nas importações, aparecem itens como automóveis, laticínios, alho, chocolates e produtos de confeitaria. De acordo com o governo federal, a divisão das cotas entre os países do Mercosul ainda está em negociação. Até a definição conjunta, cada país segue com seus próprios procedimentos, sem mudança nos volumes negociados, nem no acesso aos benefícios do acordo. Por enquanto, o acordo está em vigor provisoriamente. Isso porque o Parlamento Europeu resolveu levar o tratado à justiça para avaliar incompatibilidades ou possibilidades de perdas, principalmente para o setor agrícola de países da Europa. Da Rádio Nacional em Brasília, Oussama El Ghawri.

0: 3:27.
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A semana passada, no fim da semana, João resolveu não brigar. No domingo de tarde saiu apressado e não foi pra Ribeira jogar. Capoeira, pra Ribeira vou namorar. O José, como sempre, no fim da semana, guardou a barraca e sumiu. Foi fazer no domingo um passeio no

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0: vou dizer, eu sou o pai de Chico César. E Chico César, a minha esposa, é esta senhora aqui. E a mãe de Chico César.
1: Eita, Chico César toda a vida foi um bom menino, estudioso, nunca me deu trabalho.
2: Essa é a nossa família, a família de Chico César.

0: 3 horas e 42 minutos.
1: Nós estamos inventando.

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1: Quem só espera

Essa música nasceu em 81, quando eu já o conhecia, há pouco tempo, mas já o conhecia. E ele começava a me dizer algumas coisas sobre isso, sobre a esperança, sobre não mentir, revelar a realidade cruel como ela é, miserável como ela é, a realidade da escravidão em que a gente vive, e manter viva a esperança como se a gente fosse um neném. Era inteiro Prestes. Ele vivia citando pra gente Epiteto, o único filósofo grego que, ao contrário de ter escravos, como Sócrates, Aristóteles, Platão, todos que conhecemos, tiveram escravos. Epiteto, ao contrário, era escravo. E o Prestes dizia sempre que ele legou o seguinte, que a felicidade consiste em querer que a realidade seja como ela é, e não como a gente gostaria que ela fosse. Então muita gente, não entendendo como é que o Cavaleiro da Esperança dizia uma coisa dessa, porque parecia conformista, né? Mas como é que o senhor diz uma coisa dessa, se o senhor é um revolucionário, o senhor quer transformar a realidade, como é que a gente vai se contentar com a realidade como ela é? Então, ele deixava que pensassem. Quando as pessoas, e infelizmente acontecia com a maioria das pessoas, para quem ele dizia, né? Porque a nossa elite visitava muito Prestes, e a nossa elite às vezes não entende as coisas e às vezes não quer entender. Então ele deixava que não entendessem que só se pode transformar aquilo que se conhece. Em primeiro lugar, não é se conformar. Você tem que aceitar a vida como ela é, para estudá-la como ela é. E só depois de conhecer o que é, como é, você pode sonhar com a transformação. Ah, pai, olha, amigo, pai, o Prestes foi completo para os seus companheiros, foi completo para os seus filhos, para a sua esposa, foi revolucionário junto com Olga Benário, foi caseiro e um marido bem comportado, dentro de todos os figurinos, e prestava ajuda a todo mundo, e estava sempre com os filhos, e estava com a porta aberta. Era um brasileiro de porta aberta, que recebia todo mundo, parentes, amigos, camaradas, companheiros de luta. Uma pessoa especial, muito, muito especial. É, sempre. E sem contradição, né? Porque o Prestes nunca foi sectário. Quem de fora o olhava apenas como um general, como um capitão, não sabia que ele foi capitão, sim, porque merecia a liderança, né? Porque as pessoas entregavam a ele a liderança, mais tarde os companheiros socialistas, os comunistas, o Partido Comunista Brasileiro, tudo isso não foi conquistado. O Prestes recebia essas tarefas e se considerava um soldado. Sempre se considerava um soldado. Ele queria cumprir as tarefas. Ouvia muito. Ele ouvia os jovens, ouvia os inimigos, inclusive. Ele aprendia com todos.

A mídia estatal do Irã informou hoje que o país entregou aos negociadores do Paquistão uma nova proposta para encerrar a guerra com os Estados Unidos, mas não deu detalhes sobre o conteúdo do documento. Ao longo do dia, o presidente norte-americano Donald Trump declarou que não está satisfeito com a proposta do Irã e que as negociações estão sendo feitas por telefone. Os impasses para um acordo giram em torno de dois pontos principais: a abertura e controle do Estreito de Hormuz e o programa nuclear iraniano. Os Estados Unidos acusam o Irã de buscar a produção de armas nucleares. Já o país persa alega que enriquece urânio com fins pacíficos e objetivos energéticos. Nesta quinta-feira, o líder supremo do Irã, Mojtaba Khamenei, afirmou que o programa nuclear e os mísseis do país são um patrimônio nacional e que serão defendidos a qualquer custo. Enquanto as negociações não avançam, o Irã vem aumentando a tensão fora do campo de batalha. Ontem, Khamenei afirmou que o Golfo Pérsico deve ter um futuro sem a presença norte-americana. Hoje, o ministro de Relações Exteriores do país, Seyyed Aragash, disse que os Estados Unidos mentem sobre o custo da guerra. Aragash afirmou que o conflito já custou 100 bilhões de dólares até agora e que os custos indiretos para os contribuintes norte-americanos são de 500 dólares por mês e seguem crescendo. O ataque ocorre em meio à queda de popularidade de Trump internamente e à proximidade das eleições de meio de mandato nos Estados Unidos, que podem impor ao Partido Republicano de Trump a perda no controle do Congresso. O fechamento do Estreito de Hormuz aumentou os preços globais dos combustíveis e tem gerado inflação mundial. No estado da Califórnia, nos Estados Unidos, o preço do galão essa semana fechou a 6 dólares, o maior valor em 2 anos. Com informações da agência Reuters, da TV Brasil, em Brasília, Karina Dourado.

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O DENIT, Departamento Nacional de Infraestrutura de Transportes, emitiu um alerta para interrupções e pontos de alagamento em rodovias de Pernambuco por causa das fortes chuvas que atingem o estado. A situação é agravada pela maré alta prevista para esta sexta-feira, especialmente na região da Mata Atlântica. De acordo com o DENIT, motoristas devem evitar trafegar pela BR-101 em Pernambuco, com atenção redobrada ao quilômetro 86, no contorno do Recife. A orientação vale também para a BR-408, onde há risco de trechos interditados e dificuldade de passagem. A Prefeitura do Recife reforça o pedido para que moradores de áreas vulneráveis fiquem atentos. Em caso de perigo provocado pelas chuvas, a recomendação é procurar um local seguro. A relação atualizada de abrigos disponibilizados pelo município pode ser consultada no site açãoinverno.recife.pe.gov.br. O presidente Lula informou por meio das redes sociais que conversou por telefone com o ex-prefeito João Campos e com o senador Humberto Costa sobre os impactos das chuvas intensas no Grande Recife e em outras áreas de Pernambuco. Segundo Lula, foi determinado apoio imediato do governo federal às autoridades locais. O ministro da Integração e do Desenvolvimento Regional, Valdez Góes, já acionou a Defesa Civil Nacional para garantir suporte às cidades afetadas. As medidas incluem o reconhecimento da situação de emergência e o envio de equipes técnicas às regiões atingidas. A Força Nacional do SUS também está em prontidão para reforçar o atendimento às vítimas. No Nordeste, a previsão indica continuidade das chuvas fortes nos próximos dias. Os acumulados neste fim de semana podem chegar a 70 milímetros por dia, principalmente entre os estados do Rio Grande do Norte e Pernambuco. Da Rádio Nacional no Rio de Janeiro, Tatiana Alves.

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0: 4 horas e 36 minutos.
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0: 4 horas e 52 minutos.
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O Departamento de Defesa dos Estados Unidos anunciou acordos com 7 empresas de tecnologia para ampliar o uso de inteligência artificial nas Forças Armadas. Entre elas estão Google, Microsoft, OpenAI e Amazon Web Services. A meta é acelerar a análise de grandes volumes de dados e melhorar a tomada de decisões em cenários de conflito. Segundo o Pentágono, a estratégia busca transformar o Exército em uma força AI first, com mais agilidade operacional e menor tempo de resposta. As ferramentas já estão sendo usadas para automatizar tarefas, organizar informações e apoiar planejamentos militares em diferentes áreas. Ativistas que seguiam em direção à faixa de Gaza foram interceptados por Israel no mar Mediterrâneo. A maioria foi levada para a ilha de Creta, onde desembarcou sob escolta da guarda costeira. 2 participantes, entre eles o brasileiro Tiago Ávila, permanecem sob custódia israelense e devem ser interrogados. Israel alega que a operação foi necessária para impedir a quebra do bloqueio naval a Gaza. O caso gerou repercussão internacional, com críticas de países que apontam possível violação do direito internacional. A guerra entre Rússia e Ucrânia segue sem avanços diplomáticos e com novos ataques. Drones ucranianos atingiram uma refinaria de petróleo na cidade russa de Tuapse, no Mar Negro, provocando incêndios e interrompendo operações. A região está em estado de emergência, com alertas para a população evitar exposição ao ar contaminado e consumir apenas água engarrafada. Os ataques também geraram poluição na costa, com manchas de óleo atingindo praias. Enquanto isso, os confrontos aéreos continuam dos dois lados, sem previsão de cessar fogo. Em Londres, uma nova obra do artista Banksy virou atração no centro da cidade. A escultura mostra um homem com o rosto coberto por uma bandeira em uma possível crítica ao patriotismo cego. Instalada durante a noite em uma área próxima a pontos históricos, a peça rapidamente ganhou repercussão nas redes sociais. As autoridades decidiram manter a obra e já adotaram medidas para garantir a preservação. Conhecido pelo anonimato, o artista transforma intervenções urbanas em provocações sobre política e sociedade. Com informações da agência Reuters, da TV Brasil em Brasília, Maíra Heinen.

Muito obrigada. Então a gente vai fazer uma música agora de um cara muito especial, André Carvalho.

0: 6:31.
1: O Brasil definiu nesta sexta-feira limites para benefícios tarifários a produtos comercializados entre o Mercosul e a União Europeia. O acordo bilateral entrou em vigor neste 1º de maio. Esses limites, chamados de cotas tarifárias, são quantidades máximas de algumas mercadorias que podem ser importadas ou exportadas com imposto reduzido ou até zerado. Volumes que ultrapassarem essas cotas também podem ser comercializados, mas sem o benefício tarifário. Segundo o governo, as cotas abrangem cerca de 4% do total das exportações brasileiras e apenas 0,3% das importações. Na prática, os percentuais indicam que a maior parte do comércio entre Mercosul e União Europeia vai acontecer sem limite de quantidade, com redução ou eliminação integral de tarifas. Do lado brasileiro, entram nas cotas de exportações, produtos considerados estratégicos, como carne, açúcar, etanol, arroz, milho, mel, ovos e bebidas como a cachaça. Nas importações, aparecem itens como automóveis, laticínios, alho, chocolates e produtos de confeitaria. De acordo com o governo federal, a divisão das cotas entre os países do Mercosul ainda está em negociação. Até a definição conjunta, cada país segue com seus próprios procedimentos, sem mudança nos volumes negociados, nem no acesso aos benefícios do acordo. Por enquanto, o acordo está em vigor provisoriamente. Isso porque o Parlamento Europeu resolveu levar o tratado à justiça para avaliar incompatibilidades ou possibilidades de perdas, principalmente para o setor agrícola de países da Europa. Da Rádio Nacional em Brasília, Oussama El Ghawri.

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0: Obrigado.
1: Aqui.
2: Faz muito barulho.
1: Aqui estão uma pequena parte da nossa escola, que graças a Deus.
0: Que honra.
1: Hoje nossa. Estamos aqui cantando juntos. Como Deus é bom,
0: né? Muito obrigado. Da nossa
1: muito obrigado. Muito obrigado.
3: Seis horas e 53 minutos.
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0: Gente, eu vou cantar uma música agora que todos conhecem, Mestre Sala dos Mares, que ela tem uma letra que foi censurada na época da ditadura. E a partir de hoje eu vou cantar a letra original com algumas palavras que foram substituídas na música, na gravação, né, 73, 74, aonde fala o velho feiticeiro, na verdade é marinheiro, navegante, é almirante, fazendo referência ao João Cândido, que foi um marinheiro que fez uma ele liderou um movimento de uma rebelião, né, contra a marinha, pelos maus tratos que os marinheiros sofriam no início do século, durante o governo do Hermes da Fonseca. Ele morreu em 69, esquecido e totalmente marginalizado, e o Aldir Blanc e o João Bosco fizeram uma música, Mestre Sala dos Mares. Só que na época da ditadura a letra foi censurada com algumas palavras. Eu vou cantar a letra original porque eu acho que agora a gente pode, né? Espero que pra sempre, né?
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0: Obrigado, gente. Hoje foi a primeira vez que eu estou cantando essa música com a letra original. Muito obrigado.
1: A mídia estatal do Irã informou hoje que o país entregou aos negociadores do Paquistão uma nova proposta para encerrar a guerra com os Estados Unidos, mas não deu detalhes sobre o conteúdo do documento. Ao longo do dia, o presidente norte-americano Donald Trump declarou que não está satisfeito com a proposta do Irã e que as negociações estão sendo feitas por telefone. Os impasses para um acordo giram em torno de dois pontos principais: a abertura e controle do Estreito de Hormuz e o programa nuclear iraniano. Os Estados Unidos acusam o Irã de buscar a produção de armas nucleares. Já o país persa alega que enriquece urânio com fins pacíficos e objetivos energéticos. Nesta quinta-feira, o líder supremo do Irã, Mojtaba Khamenei, afirmou que o programa nuclear e os mísseis do país são um patrimônio nacional e que serão defendidos a qualquer custo. Enquanto as negociações não avançam, o Irã vem aumentando a tensão fora do campo de batalha. Ontem, Khamenei afirmou que o Golfo Pérsico deve ter um futuro sem a presença norte-americana. Hoje, o ministro de Relações Exteriores do país, Seyyed Aragash, diz que os Estados Unidos mentem sobre o custo da guerra. Aragash afirmou que o conflito já custou 100 bilhões de dólares até agora e que os custos indiretos para os contribuintes norte-americanos são de $500 por mês e seguem crescendo. O ataque ocorre em meio à queda de popularidade de Trump internamente e à proximidade das eleições de meio de mandato nos Estados Unidos, que podem impor ao Partido Republicano de Trump a perda no controle do Congresso. O fechamento do Estreito de Hormuz aumentou os preços globais dos combustíveis e tem gerado inflação mundial. No estado da Califórnia, nos Estados Unidos, o preço do galão essa semana fechou a 6 dólares, o maior valor em 2 anos. Com informações da agência Reuters, da TV Brasil, em Brasília, Karina.

0: Dourado.
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2: 7 horas e 10 minutos.

0: 8:43.
1: O Departamento de Defesa dos Estados Unidos anunciou acordos com 7 empresas de tecnologia para ampliar o uso de inteligência artificial nas Forças Armadas. Entre elas estão Google, Microsoft, OpenAI e Amazon Web Services. A meta é acelerar a análise de grandes volumes de dados e melhorar a tomada de decisões em cenários de conflito. Segundo o Pentágono, a estratégia busca transformar o Exército em uma força AI first, com mais agilidade operacional e menor tempo de resposta. As ferramentas já estão sendo usadas para automatizar tarefas, organizar informações e apoiar planejamentos militares em diferentes áreas. Ativistas que seguiam em direção à faixa de Gaza foram interceptados por Israel no mar Mediterrâneo. A maioria foi levada para a ilha de Creta, onde desembarcou sob escolta da guarda costeira. 2 participantes, entre eles o brasileiro Tiago Ávila, permanecem sob custódia israelense e devem ser interrogados. Israel alega que a operação foi necessária para impedir a quebra do bloqueio naval a Gaza. O caso gerou repercussão internacional, com críticas de países que apontam possível violação do direito internacional. A guerra entre Rússia e Ucrânia segue sem avanços diplomáticos e com novos ataques. Drones ucranianos atingiram uma refinaria de petróleo na cidade russa de Tuapse, no Mar Negro, provocando incêndios e interrompendo operações. A região está em estado de emergência, com alertas para a população evitar exposição ao ar contaminado e consumir apenas água engarrafada. Os ataques também geraram poluição na costa, com manchas de óleo atingindo praias. Enquanto isso, os confrontos aéreos continuam dos dois lados, sem previsão de cessar-fogo. Em Londres, uma nova obra do artista Banksy virou atração no centro da cidade. A escultura mostra um homem com o rosto coberto por uma bandeira em uma possível crítica ao patriotismo cego. Instalada durante a noite em uma área próxima a pontos históricos, a peça rapidamente ganhou repercussão nas redes sociais. As autoridades decidiram manter a obra e já adotaram medidas para garantir a preservação. Conhecido pelo anonimato, o artista transforma intervenções urbanas em provocações sobre política e sociedade. Com informações da agência Reuters, da TV Brasil em Brasília, Maíra Heinen.

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0: Pois então, né? Tá aí, clareou, só que não muito, né? Porque Porto Alegre continua bastante nublada e não temos sol hoje, não tem aquela claridade, né, do sol maravilhoso. Mas nós estamos com um dia bem bacana aqui na capital dos gaúchos. Então, porque hoje é sábado também, né? E sábado já tem aquele temperinho especial, exatamente por ser sábado, e é sábado de feriadão. Afinal de contas, ontem foi 1º de maio, muita gente se deslocou, inclusive, da cidade, foi viajar, etc e tal. Então, tudo bem, tudo certinho. Tivemos uma tempestades aí no interior, tivemos algumas encrencas aqui em Porto Alegre, tivemos algumas encrencas no interior do estado, alguns municípios tiveram problemas, né, estão enfrentando problemas. Aqui em Porto Alegre foram 6 ocorrências em razão da chuva, ainda mais assim, né, de noite e tal, né? Bairros como Guarujá e Lami foram os que tiveram os maiores acumulados. E é claro, aquelas questões mais leves, assim, né? Danos em telhados devido ao vento, alagamento em algumas vias. Agora, já com a diminuição da chuva, a água baixou e ficou tudo certinho, tudo sob controle, tudo, tipo assim, tranquilo, né? A Defesa Civil vinha fazendo alerta e chamando a atenção das pessoas para ficarem ligadas aí, no caso da chegada, né? Com a chegada da chuva, e que poderia realmente acontecer alguma coisa assim. Já no interior do estado, nós tivemos problemas em Caçapava do Sul, Rosário do Sul, São Gabriel, na campanha, ali também de Uruguaiana, lá na fronteira oeste. Mas também nada de, assim, de muito forte, né? Questões apenas que foram reportadas à Defesa Civil. O que não aconteceu em algumas regiões, infelizmente, lá do Nordeste brasileiro, né? Onde a gente sabe que houve, inclusive, situação de perda de vidas, né? Algumas 4 pessoas morreram devido às enchentes, infelizmente. Mas isso aí, o bom, as chuvas em Pernambuco, né? Chegaram a produzir 4 mortes e as vítimas são mães e filhos. Triste, nem gosto muito de ficar pensando e tal, porque a gente fica numa ansiedade, afinal de contas. Vivemos isso aqui em Porto Alegre, no Rio Grande do Sul, há tão pouco tempo, e a gente sabe que não foram feitas obras. Quer dizer, a gente vai entrar naquela vibe assim de ansiedade em função do. Sabemos que vai acontecer, sabemos que tem mudanças climáticas, sabemos que está aí o El Niño, que é muito forte, blá, blá, blá, blá, blá, mas nós não vimos nenhuma atitude, não vimos nenhuma. Algo assim que a gente, né, pegasse fé e dissesse, não, agora pode vir, que nós estamos preparados e tal, só que não, infelizmente. Então ainda temos que ficar naquele exercício de torcer para que não aconteça nada de mais grave, que não venha nada de mais forte, né? E que se em vindo, se as coisas se acomodem e se resolvam com a ajuda de todo mundo, com aquela solidariedade que a gente.
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0: pinta, né? Que aparece sempre que a gente está no meio de uma situação enfim, alguma tragédia passe a viver. Infelizmente, nós temos assim uma tradição, né, de sermos bastante solidários no momento da crise. Olha aí, ó, tivemos um corte na nossa transmissão. Vamos esperar que não tenha nada demais, né? Seja só essa aí, ou de vez em quando algum cortezinho. Então, bom dia, minha amiga. Bom dia. Obrigada pela tua companhia, viu? O que tá fazendo? Você já tomou café? Porque hoje é sábado, né? Então o pessoal fica um pouquinho mais lerdo, assim, um pouquinho mais devagar. Eu tomei chimarrão. Tô toda boba, porque como eu voltei a tomar chimarrão. E aí tenho que acordar agora um pouquinho mais cedo para poder encaixar o chimarrão na minha rotina, né? E gostei, gostei, porque eu gosto demais de acordar cedo. Se é uma coisa que eu tenho prazer na minha vida e não mudei ao longo dos quase 100 anos que eu tô, é de acordar cedo e não ficar na cama ali pensando na morte da bezerra e tal. Vou tentando fazer alguma coisa. E agora introduzi essa novidade no meu dia a dia, que é tomar chimarrão. Hoje tomei um pouquinho mais do que ontem. Só não posso exagerar, né? Bom, ainda ontem de tarde alguém me disse, tá tomando chimarrão, Beatriz? Eu digo, não, de tarde não, né? Eu tenho, assim, quero ver se eu tenho hábito só pela manhã ali, um meio litro de chimarrão, né? Uma coisa assim, não pode ser demais também. Daqui a pouco eu fico com problemas, né? Nada de arranjar sarna para se coçar, certo? Então, o que tá fazendo? Como é que tá teu dia? O que tu tá aprontando aí da vida, né? Tem uma amiga nossa que ela se aposentou, acho que é um ano e meio atrás, e ela volta e meia, ela comenta comigo aqui, ela diz, ah, eu não consigo me acostumar com essa coisa de ser aposentada, eu não consigo e tal, tal, tal. Eu sempre digo para ela, cara, pega alguma coisa que tu goste e começa a fazer, sei lá, alguma coisa assim, né? Porque ela tá fazendo academia, mas ela vai de tarde na academia, então... Sabe? Então tem que pegar algum hobby, pegar alguma coisa que goste.

alguma coisa, pintar, bordar, fazer crochê, fazer tricô, fazer macramê, fazer, não sei, pintura de pastel, não sei, fazer alguma coisa, né? Escrever poesia, entra numa que tu é assim, uma poeta, uma poetisa, e começa a poetar tudo. Vou poetar a coisa. Faz uma poesia bem franca, daquelas poesias mais atiradas, assim, né? Porque não precisa mostrar para ninguém, só para ti, para as amigas mais próximas, ou até, né? Por que não? Editar um livro daqui a pouco. Tudo é possível. Enquanto a gente está vivo aqui debaixo desse sol, tudo é possível a gente mudar, fazer acontecer, se acomodar também, começar a gostar de acordar mais tarde. E a gente tem fases na vida, né? Todo mundo vive, nós passamos naturalmente, obrigatoriamente, por fases na vida. Não é verdade? Nós temos quatro fases que são bem divididas: a infância, a adolescência, a idade adulta e depois, né, aquele negócio chamado velhice. Nós temos ali a infância, que é do tempo que tu tá na barriguinha da mamãe até os 11 anos, mais ou menos, que vai caracterizando ali o teu crescimento físico, desenvolvimento da linguagem, interação social e tal. A adolescência começa dos 12 e deveria ir até os 20 anos, marcada por mudanças físicas, psicológicas, o desenvolvimento hormonal, né? Muita espinha na cara. Quem é aí que teve muita espinha na cara? Eu não tive. Eu convivi com muitas colegas e colegas que tinham espinha espalhada por tudo, na ponta do nariz e tal, uma coisa horrorosa, coitados. Sofriam muito, né? Mas eu, particularmente, não tive. Mas eu acho que tem muito a ver com a questão assim por ter muito sangue índio e também de africano, né? E português é tipo assim, o branco da minha, aonde entra em mim aqui, o branco é o português e o espanhol, né? Mas enfim, por que que eu estou falando isso? Estou dizendo que a gente passa por fases. Depois vem a idade adulta, que seria assim, tipo 21, 25 anos, até os 65, onde a gente tem a maturação física e a formação de identidade. E depois vem esse lance aí que é hoje em dia, como eu já estou bem misturada nele, eu, apesar das questões mais físicas de não poder fazer isso, não poder nadar, mas eu estou achando uma fase legal. E tem uma fase, uma coisa boa dessa fase da chamada velhice, que eu considero muito legal, apesar de nunca ter sido muito diferente para mim. Mas é que tu pode dizer tudo o que tu pensa. Claro, não tudo o que tu pensa, porque daí tu precisa de advogado, né? Mas tu pode, a gente fica mais livre, né? Eu, pelo menos, me sinto extremamente livre. Livre, sempre fui, ó, sempre fui, mas eu tinha que me encaixar em algumas coisas que hoje em dia não. Nanina, não. Né? Muito bom a velhice a partir dos 65 anos, né? É caracterizada aí pelo envelhecimento físico e também em alguns casos mentais, assim, mental, né? É. Então, tudo é ciclo de vida. O que a gente precisa é, em cada fase, tipo, né, identificar o mundo que a gente agora está inserido, interpretar esse mundo, fortalecer os laços familiares, de amigos e iniciar relações sociais de acordo com as suas experiências, né? Tipo assim, porque não tem muito mais para fazer. Não tem. Tem ontem, eu vi um blog, que blog não? Um post? Onde é que foi que eu botei um post que me deixou assim meio. Não fiquei deprê, porque eu ultimamente não tenho mais ficado deprê, porque eu tô sem saco para ficar deprê. Quando eu vejo que eu fiquei muito assim, eu lá vou ver uma poesia, vou escutar uma música, vou ver umas crianças na internet, tem bebezão rindo, dando risada, é uma maravilha, né? Então eu não fico, porque dá para a gente sair fora se quiser, né? Mas essa coisa da humanidade é brincadeira, né? Essa coisa de nós não vivermos em paz, nenhuma fase que nós conhecemos a gente conseguiu viver em paz. Não tem uma fumazinha, né? Nenhuma fase, sabe? É incrível isso. Aí eu

0: É lindo demais. Muito bonito.
1: Oh. Yeah.

0: Não, e aí só mesmo, né, vendo essas joias maravilhosas, essas promessas de vida, é que a gente realmente pode sair, às vezes, daquela vibe de dizer, não, tudo é uma grande M e não tem saída, a humanidade é isso mesmo, a humanidade é horrível, os seres humanos são inviáveis, os seres humanos não são confiáveis, os seres humanos são traidores. A gente começa, né, a meio que enfiar a cabeça da gente ali num lugar horroroso. Aí tem que olhar para as crianças, tem que olhar para os animais, tem que olhar para a vida, tem que olhar para as flores, para as plantas, para o céu, para as nuvens, alguma coisa para não entrar de cabeça numa situação desagradável, não tenha dúvida nenhuma, certo? Nenhuma dúvida. Nós temos que conseguir não ficar nessa onda, né? E o mundo está ficando muito difícil. Sabe que nós vivemos numa era da pós-verdade, onde está difícil de saber até quem fica ali rolando na internet e vendo posts e tal, notícias, não sei o que, está difícil de saber o que é verdade e o que é IA, né? O que é inteligência artificial. Não sei se está acontecendo isso contigo, mas comigo eu ando bem assim, sabe? De butuca, né? No canto aqui, cada vez que vejo alguma coisa. Se eu fico muito entusiasmada, eu digo, isso aqui parece que não é verdade. Se é uma coisa muito legal, muito bacana, muito show de bola, eu digo, isso aqui não é verdade. Eu já começo a botar, a procurar ali para ver se é inteligência artificial ou não. Inclusive tem uma fala que eu quero dividir com vocês aqui. Né?
1: Então saiu uma história, não sei se vocês viram, viralizou na China, talvez tenha sido a maior viralização de uma postagem e que agora viralizou no Ocidente, que um grupo de cachorros escapou de um caminhão que tinha sequestrado esses 7 cachorrinhos de uma vila lá no interior da China e estava levando para um matadouro, né? É, porque tem isso. E os cachorrinhos escaparam e alguém filmou esses cachorros andando no highway. E era um corgi, que é aquele cachorrinho que era da Elizabeth, da Rainha Elizabeth, aquele pequenininho, né? Que é um cachorro que foi selecionado para cuidar de ovelha, de gado, guiando os 7 cachorros de volta para casa. E segundo a história, eles chegaram na vila de onde eles vieram e um estava ferido e tal, mas encontraram os donos.
2: Vamos lá.
1: Essa história teve mais de 200 milhões de visualizações. Até agora ninguém sabe se é verdade. Ninguém sabe.
2: Entendi.
1: Ou seja, porque nós chegamos num ponto que eu chamo da era da pós-verdade, onde se você não for testemunho ocular de um evento...
2: Você não vai saber nunca.
1: Você não vai saber.
2: Aí é o Turing que estava certo lá na década de
1: 50. O Turing, né? Exatamente.
2: Ele falou, né,
1: falou
2: no jogo da imitação.
1: No jogo da imitação.
2: Que nós não vamos conseguir descobrir.
1: Só que o von Neumann e outros pioneiros, eu acho que o Weizenbaum é o que mais fala isso, ele fala exatamente isso. E outro que eu gosto de citar, porque é um dos grandes heróis e um dos grandes historiadores do século XX, o Lewis Mumford, no último livro dele, que ninguém deu bola, Art and Technique, que não devia um curso de 120 páginas, ele fala o seguinte, nós vamos chegar num ponto que nós não vamos saber o que é verdade.
2: Yeah.
1: Isso nos anos 60, tá? Antes dos computadores pessoais. Ele já estava antevendo... Né?
2: Momento aí, né?
1: Esse momento, né?
0: Entendeu? Então, assim, ó, de fato, a gente precisa. Eu sei que parece um assunto meio recorrente, mas nós precisamos ficar acordados, tipo assim, ligado, entendeu? Não precisa ficar com ódio de nada e nem ficar defendendo ninguém, brigando com ninguém, apenas acordado para poder ver o que está acontecendo e que nós estamos inseridos dentro de um contexto de altíssimas mudanças e muito rápidas. Então, daqui a pouco, tu tá parecendo assim, um arigozona, assim, meio fora do tempo, porque ainda acha que as coisas acontecem como acontecia lá em 1980, em 1970, e tem gente que fica nessa vibe, achando que as relações humanas, que as relações sociais, que as interações sociais, elas ainda se dão naquele lance assim, meio de bicho grilo, né? Aquela relação de amizade que se tinha na década de 70, de 80, que não é mais verdade. Tem pessoas hoje que são super amigas virtuais, não se enxergam nunca, nunca se veem, mas estão ali o tempo todo trocando ideias, comprando coisas juntas, fazendo coisas juntas e até programando uma viagem, um passeio, sei lá, uma vez por ano. Mas é, o mundo está muito mais dentro da vida virtual e lá dentro a gente tem que ter um cuidado bárbaro para não ser passado para trás, para não ser feito de trouxa, né? Não é tudo que a gente recebe. Tipo assim, ó, a pessoa que te manda muitas vezes é uma pessoa altamente confiável e que caiu, né? Acredita que aquilo ali é verdade. Em termos de política, então, meu Deus do céu, né? Em termos de política, tem que estar assim, absolutamente psicopata quase, né? Te dizem alguma coisa e tu tem que, opa, só um pouquinho. Vou ter que confirmar isso antes de aceitar como sendo uma realidade, né? Muito importante que a gente esteja sempre acordada para fazer isso. Por exemplo, você sabe que tem uma... tem essa história da vinda de Jesus, né? Tem essa ideia aí de que nós teríamos uma vinda de Jesus, que etc e tal. Então, seria o Cristo cósmico que vai chegar e tal. Só que tem um detalhe que nós não podemos esquecer, que tem um projeto, esse projeto é conhecido, já comentei sobre ele, acho que uns 15 anos atrás ou mais, acho que mais, 1995 por aí, né? 20 anos, né? 95, é isso aí, quase 20 anos. E a gente já comentou sobre isso aí, que é o projeto Bluebeam. E parece, as últimas informações que eu acompanho, né, para saber como é que tá o bagulho, e realmente a informação que tem é que existe um interesse e isso deve realmente ser colocado para as pessoas verem, né? Que é o projeto Bluebeam, que seria o falso Cristo cósmico. E a chegada dos ETs. Até separei aqui uma fala sobre isso, considerando que nós estamos num sábado, né? Então dá para pensar em coisas diferenciadas aqui. E é tipo assim, naquele grupo do Arqueologia Espiritual, que é um grupo muito bacana, que eu geralmente estou dando uma conferida, o que, que tem por lá, né? E eles falam assim, ó. Deixa eu botar aqui para nós.
3: Fabricada no meu interior, né? Do mesmo modo que o pastor, ele entoa o canto e as suas ovelhas o obedecem, do mesmo modo nós vamos saber que o Cristo cósmico que está ali não é uma farsa. Como querem que nós acreditemos com o projeto Bluebeam, que é o projeto que diz que Jesus vem com os anjos tocando trombetas nos céus e vai reunir os eleitos, que é o discurso dessa ala que vai defender a vinda dos ETs aqui como mais uma forma de manipulação.
4: Seria uma falsa aparição de Cristo.
3: Ainda tem esse elemento...
4: Para nos enganar.
3: Sim, ainda tem esse elemento que eles estão armando nos bastidores. Porque eles querem se apropriar da visão extraterrestre para dizer assim, ó, nós estamos com eles estão conosco, eles têm acordo conosco. E aqui é Jesus. Mas quando o Cristo cósmico de fato aparecer, não vai ter como você mentir. Porque isso é um processo vibracional. Não é um processo apenas de projeção externa. É um processo de comunhão espiritual. Vou colocar um conceito até religioso. De comunhão espiritual, de anelo, de êxtase espiritual, se é que eu posso colocar dessa forma.
4: Eu entendi essa filosofia, essa visão, mas dado que eles já têm um controle sobre nós, imenso, né, que a gente sabe, se eles estão querendo criar uma coisa tão pirotécnica, uma coisa tão incrível, que seria uma volta de Jesus falsa, será que não tem algo por trás que eles estão com medo que aconteça, que eles querem impedir para fazer algo tão grandioso desse jeito?
3: A sua pergunta já tem a resposta. Por quê? Porque eles querem impedir que esse Cristo cósmico apareça. Quando eles se apropriam da imagem de um Jesus vindo nas nuvens, tocando trombetas, isso é o que para você na sua cabeça? O que isso remete?
5: Salvação.
3: Salvação. O que mais? Todo o processo religioso que você foi...
5: treinado.
3: Isso. Tá. É a manutenção do processo.
0: Exatamente.
3: É a manutenção de todo esse status quo. Quando um Cristo cósmico vier sem nenhum tipo de caracterização dessa daí, ele não quer, porque isso já é diferente, né?
4: Entendi.
3: Primeiro porque não vai ser um processo religioso, vai ser um processo de conscientização. É, os que estudam a revelação cósmica têm uma visão de que ele fará um discurso e dali terem algumas outras inteligências espirituais ao lado dele, nas naves, virão em naves. Poderão passar 10, 15 horas, 20 horas, um dia, milhares de naves no planeta sendo observadas e ninguém vai ter como negar isso. Esse é um aspecto que pode acontecer? Pode. Tem outro aspecto. Ele, de fato, pode aparecer na hora que ele quiser, sem naves. É, hoje, os níveis informacionais permitem que você instantaneamente fale uma língua e essa tradução desse idioma se dê para todos os idiomas do planeta através de tecnologia, né? Você fala inglês aqui, português, aí vai.
4: Sim.
3: Né? Eles podem usar esse tipo de artifício. E o elemento que esse projeto Blue Beam não tem, que é o fato de você entender que aquilo tem a ver com o Cristo que está dentro de você. Eles dizem, eles, os planos espirituais, dizem que isso não vai ser facilmente distorcido. Isso não tem como você ser enganado por isso. Eu vou ter que voltar novamente à imagem de alguém que vê o pai e sabe que seu pai quer o seu melhor, né? Pelo menos assim é o que se tem no arquétipo. Você não duvida que aquele cara é o seu pai. Então, é como se dissesse que lá no inconsciente você não vai duvidar que aquilo ali é o Cristo cósmico. É uma coisa interna, pujantemente vibracional.
0: Então, né? E nós ficamos aqui, temos que estar alerta, temos que buscar informações, temos que conversar sobre o assunto, ler sobre o assunto, ouvir, meditar sobre o assunto e assumir a possibilidade de sonhos. Observa bem os teus sonhos. Como nós estamos aí na lua de Vesak, eu não vou contar para vocês aqui sonhos, porque eu não tenho direito de fazer isso. Ninguém está interessado também, então por que eu vou contar? Mas, na verdade, você tem que observar os seus sonhos, porque nós somos seres conectados. A gente está conectado com o astral, a gente está conectado com o cosmos, a gente está recebendo, a gente tem intuição, a gente tem aqueles seres que estão conectados com a gente também, né? Nós temos o nosso anjo da guarda, a gente tem uma série de coisas que vão além desse mundo físico aqui da matéria e que a gente sente. Porque tu tem que sentir. Se tu achar que não tem, não tem. Nem precisa nem perde teu tempo com o assunto. Se tu não acredita, vai lavar uma louça, vai catar piolho, vai fazer qualquer coisa, porque não é papo pra ti, entendeu? É outro nível. Mais abaixo do teu, mais acima do teu, não sei o quê, mas é outro nível. Porque, na verdade, nós estamos percebendo isso. E os movimentos no mundo da matéria, eles se dão, e se dão mesmo. Só para você ter uma ideia, para ver como a coisa não é assim, só delírio coletivo ou delírio sábado de manhã, há um movimento religioso, isso é oficial, tá? É totalmente oficial, que envolve a construção de um templo com o objetivo de juntar todas as religiões do mundo, como o cristianismo, o islamismo, o budismo, o judaísmo e o hinduísmo. Este templo, conhecido como Casa da Família Abraâmica, foi mencionado em várias publicações nas redes sociais, afirmando, inclusive, que a primeira reunião que houve, o Papa Francisco esteve presente, inclusive, na inauguração de todo esse processo. Há discussões sobre um templo da religião única, que alberga todas as religiões, sugerindo uma nova ordem mundial que vai misturar todas as crenças. Isso é para ver que não é apenas uma coisa assim de um diletantismo para falar sobre o tema e não sei o que, não. É processo isso. Sabe? É processo. Pode não dar certo tudo isso aqui? Pode não dar, mas eles estão fazendo. Né? Foi construído e existem reuniões acontecendo com representantes de todas essas religiões. Exatamente por quê? Porque como o ser humano tá acordando, conhecereis a verdade vos libertará, e a maioria está começando a acordar e está começando, tipo assim, a largar religiões. As religiões não são mais assim, a não ser aquelas que prometem emprego, aquelas que prometem um novo amor, aquelas que estão é negócio, que são essas pentecostais que a gente conhece hoje, né? Que elas não, ali não é uma questão religiosa, de meditação, de profunda introspecção, de fazer contato com Jesus e tal. Não, aquilo ali é negócio puro. Eu estou ali porque eu vou receber um carro, eu vou conseguir comprar, ter dois empregos, eu vou comprar uma, duas, três casas. Aquilo ali é puro negócio. Aí nós ainda temos muito dessas religiões que, onde as pessoas vão interessadas na dinâmica do resultado. Que elas querem ganhar grana, elas querem ter um namorado, elas querem ser felizes, né? Então elas estão indo por isso. Não tem aquela dinâmica de apenas o divino e apenas o silêncio e a meditação e tudo dentro de uma caverna fazendo contato. Não é. Tu quer carrão, tu quer casa, tu quer emprego, tu quer viagem, tu quer beleza, tu quer saúde para todo mundo. Quer dizer, é um negócio. Aí então as pessoas continuam ainda belamente apaixonadas, né? Fora disso, não, né? Há um esvaziamento dos templos. Aí eles fizeram a ideia desse templo para albergar todas as religiões do mundo, né? Então, eles, tipo assim, ó, a Bíblia já foi revisada e alterada. Tanto que a gente tem comentado aqui que tem aquela Bíblia lá da África, que a gente está bastante interessada no assunto, né? Porque não tem como tu viver só o mundo material. Tem que estar ligado no mundo espiritual, né? Então, eles estão montando uma infraestrutura para albergar os fiéis de todas as religiões. E aí nós estamos vendo que é um momento para o governo único, também uma religião única, que vai albergar todas as outras religiões, tudo num tempo só. Não é? É a criação da casa da família abraâmica. Não é juntar os fiéis de todas as religiões juntos, né? A iniciativa reflete fielmente os valores da tolerância e da hospitalidade. Então, cada uma religião vai ter o seu espaço nesse novo credo, que vai ter uma ideia de fraternidade universal. Ela não vai ser exclusiva, ela vai ser inclusiva. E ela hoje está localizada já, o primeiro templo que eles já construíram, isso é real, não é ficção. O primeiro templo já foi construído lá em Abu Dhabi. É um projeto que tem por finalidade juntar as três religiões básicas, né, que a gente conhece, que são o cristianismo, o judaísmo e o islamismo. Tudo no mesmo espaço. E o objetivo está bem longe de criar uma única fé. É, não vai sequer ter a adoção de um livro sagrado. A ideia é providenciar um ambiente de tolerância entre as três religiões diferentes lá naquela parte do mundo. Agora, se isso vai acontecer, bom, não dá para a gente saber, né? Porque esse é o projeto, assim como tem o projeto do Blue Beam, que naturalmente esse aí vai nos pegar mais de cabeça, porque vai ser praticamente no mundo todo, né? Vai acontecer para todo mundo. Então, é isso aí, né? Tem que estar acordado, assim, sabe? Tem que estar acordado para saber o que está acontecendo, mas também não precisa se jogar de cabeça e ficar pensando que agora é isso, então, agora é tua vida, porque então, não sei o quê. Para de pensar qualquer coisa desagradável, né? Nós estamos aqui e vamos sair daqui, daqui a pouco, nós estamos aqui só para vivenciar experiências E essas experiências, elas vão ser de todo sabor, né? Elas vão ser muito amargas, as outras vão ser muito doces, algumas, a maioria, vai ser insípida, vai ser aquela mesmice do dia a dia, mas estamos todos aqui apenas para vivenciar experiências e para conhecer as pessoas. Sabe quando tu conhece aquela pessoa que tu imaginava que ela era isso, que ela era aquilo, que não sei o quê, e daqui a pouco tu vê que, puta merda, né? Não é por aí, né? É isso. É, nós só estamos para cá. Estamos aqui só para isso. Por isso que é tão pouquinho tempo, né? Tu chega aqui, fica da barriga da mamãe até os 11 anos, sendo criança. Depois dos 11, tu vai ser pré-adolescente. Depois tu vai ser adolescente. Depois tu vai ser adulto. Aí, sabe? É muito pouco tempo. Para a gente curtir realmente, para valer, é muito pouco tempo. Então tem que estar muito ligadinha aí para não ficar fazendo papel de boba ou então ficando tendenciosa, né? Ficar assim muito tendenciosa em cima de qualquer coisa, enfim. O nosso WhatsApp é o 986877340, certo? 986877340 e é através dele que nós podemos conversar. Eu lembro que na semana passada eu estava bem atucanada aqui, querendo falar com o Dr. Maia, mas o Dr. Maia não ia participar, hoje ele deve participar com a gente, né? E até me lembrei, hoje de manhã, digo, gente, já é sábado, eu me lembro que ali eu falei do Dr. Maia, a Marilene Polman nos avisou aqui que o Dr. Maia tinha nos avisado, tinha me avisado que não vinha no sábado, né? A Rosana Lima também me avisou, a Marilene Polman avisou também. A Vera também avisou e já passou, já é sábado de novo. Que loucura, né? Maravilha, sinal que a gente passou uma semana aí e as coisas já estão encaminhadas para um novo mês, né? Agora já é o mês de maio e estamos prontas para tudo que tiver que acontecer neste mês, neste maio maravilhoso aqui, né? Nós temos hoje o Viva La France, daqui a pouquinho a gente vai ter o Viva La France com o professor Maurício Costa, certo? Porque hoje é sábado. Temos aqui um bom dia da Zilá Saldanha, obrigada Zilá, grande Zilá, brigadão. Nós temos aqui um bom dia também da Maria Helena, da nossa amiga Cláudia, da Vera Lúcia dos Santos, que está aqui junto com a gente, né? Muito obrigada, Vera Lúcia, um bom sábado. Não esquece que daqui a pouco já é dia das mamães, né? É, gente, o Marcelo Rendes aqui também nos dando bom dia, que o sábado seja glorioso, maravilhoso. O Ricardo Coelho também aqui com a gente. O Ricardo e tudo mais, ele nos manda aqui um bastidores do Instagram aqui, né? Homem é parado com uma blitz. E policial teve uma surpresa. Vamos ver do que se trata, vamos? Lembrando aqui que nós vamos ter o Viva La France hoje. Temos também a participação da Vera Monteiro Rodrigues. Obrigada, Vera. Obrigada pela tua companhia. Muito obrigada mesmo. E está aqui, né? Estou esperando a sua participação. Estou esperando a sua colaboração aqui com a programação. E sempre lembrar disso, né? Nós estamos aqui esperando exatamente a sua participação para que a gente possa realmente construir alguma coisa bem bacana, bem legal aqui, né? Até o meio-dia, até o meio-dia. Porque tudo está mudando muito. Ontem eu falei um assunto aqui sobre o uso exagerado das redes sociais e depois de tarde... Uma amiga aqui me mandou um material da Mônica Mulatinho, que é uma pediatra, ebiatra, e ela está muito preocupada com o burnô digital infantil. Não sei se você já ouviu falar sobre isso, tem criança na família que fica muito tempo com a internet, usando as redes, tem que ficar ligada, viu? Ficar bastante ligada, presta atenção no que essa especialista comenta a respeito das consequências.
6: Crianças vão ser internadas em clínicas psiquiátricas. Igual a Ana Clara, de 8 anos. Ninguém está falando sobre isso. Como médica, pediatra, ebiatra, especialista em desenvolvimento infanto-juvenil, eu preciso te contar o que está acontecendo. Então já compartilha esse vídeo agora e vamos alertar o máximo de pais possíveis. A Ana Clara tinha 8 anos, passava o dia inteiro com o celular na mão. Sozinha, pulando de vídeo em vídeo, os pais trabalhando, achavam que estava tudo bem. Até que um dia, ela começou a ter crise de ansiedade. Parou de comer, parou de dormir, ficava irritada, agressiva. Então veio o pior, a autoflagelação. A mãe a encontrou no banheiro, se cortou. Desesperada, levou para o hospital. O diagnóstico? Burnout digital. Aos 8 anos, e ela não é a única. Um estudo do JAMA Pediatrics mostrou que crianças que ficam horas na tela têm afinamento do córtex pré-frontal. Essa parte do cérebro responsável por foco, linguagem e controle emocional. Ou seja, o cérebro do seu filho está sendo afetado pelas telas. E o resultado? Diagnóstico errado de TDAH e autismo. Crises de ansiedade, birra, raiva, isolamento, dificuldade para comer, para dormir, para obedecer. A Organização Mundial de Saúde já alertou. Uma em cada 7 crianças no mundo enfrenta algum tipo de transtorno mental. E a exposição excessiva a telas está entre os fatores de risco. Até a Disney já percebeu. No novo Toy Story 5, estreia em junho de 2026, o vilão é um tablet. Por quê? Até na ficção já sabem que as telas podem virar monstros. Criança quieta com o celular na mão não é sinal de paz. É um pedido silencioso de ajuda. Se você quer proteger o cérebro do seu filho e entender como lidar com as telas sem guerra dentro de casa, me segue aqui que eu vou te mostrar o caminho. Eu sei o estrago que isso causa. Então, compartilha esse vídeo com todas as mães e me segue. Porque como médica, pediatra, ebiatra, especialista em desenvolvimento infanto-juvenil, terapeuta familiar e mãe de 3, eu vou continuar te mostrando o que realmente protege o cérebro do seu filho.
0: É, e é triste, né, a pessoa imaginar assim, que o filho está ali no sofá, está na cama, está sentado num banquinho com o celular, está quietinho, que ele está cuidadinho. E tu não sabe onde é que a criança está, tu não sabe o que, que a criança está vendo, tu não sabe quais são as pessoas que estão interagindo com a criança. Eu sei que talvez o teu caso tu saiba, mas a maioria dos pais só quer que o filho fique quieto ali no canto. E os pais não estão fazendo isso porque são desamorosos ou porque são irresponsáveis. Eles estão fazendo isso porque esse é o nosso mundo. Onde, de repente, o silêncio parece uma coisa, mas só que o silêncio pode ser aterrador, pode ser sinistro. Aquele ser quietinho que está ali no quarto, está vendo pornografia, está sendo assediado, está vendo coisas terríveis, extrema violência. E o pai e a mãe não estão vendo. A coisa não está, não funciona assim, sendo agora crianças que acabam indo para um serviço psiquiátrico, de atendimento psiquiátrico. Por quê? Porque elas entram numa fase de extrema violência, tem ataque, entra em surto, começa a quebrar tudo. E nós não estamos, né, vivenciando isso, porque, claro, a maioria de nós nem criança tem, mas quem tem, tem que estar muito cuidadoso, muito preocupado com isso. E é bom saber que vai estrear aí uma nova história lá da Disney, né? Mostrando um pouco do tablet como sendo um novo vilão que pode levar a criança a ter realmente alguém, né, que acaba levando ela para uma situação difícil. É bem, bem, bem complicada mesmo, né? O nosso WhatsApp é o 986877340. Se você puder me ajudar, você pega e me manda uma música aí, né? Porque hoje é sábado. Sempre que vier uma música vai ser muito legal, certo? Muito bom mesmo que venha uma música para todos nós, né? Certíssimo? Então, vamos lá, né? O nosso amigo aqui, o Ricardo Coelho, está nos mandando o Igor Costa. A gente vai dar uma conferida aqui só para desapegar um pouco, né? O que, que aconteceu aqui nesse Instagram.
7: O Cônio, você vem devagar, liga a seta para encostar, senão tu já toma uma multa, tá bom?
8: Show de bola, show de bola.
7: É, documento de habilitação, por gentileza. Tá melhor de cara feia por causa de quê?
8: Minha cara é assim mesmo, patrão.
7: Ah, eu também não sou teu patrão, não, que eu não me lembro, tu não trabalha pra mim de carteira assinada, pô. Bagulho de cara de patrão. Polícia não é patrão. É seu polícia ou então aqui é a patente, ó. Subtenente. Tá bom, irmão? Ih, rapaz. É isso mesmo? Tá. Você é colega?
8: Colega não. Sou coronel. Deixa eu te falar um negócio.
7: Máximo respeito, coronel. Todo respeito.
8: Eu não tenho respeito nenhum por você. Aí. Não tenho respeito nenhum por você.
7: Que é isso, irmão?
8: Porque é assim que você trata o cidadão de bem. Você só tá me tratando... Tô filmando sim, tô filmando sim. E você só tá me...
7: Tu vai me prejudicar, rapaz. Tô aqui fazendo meu trabalho.
8: Você só tá me tratando bem porque tu viu que eu sou polícia, tá? Eu tô gravando e vou encaminhar esse vídeo aqui pra corregedoria. E vou informar também o teu capitão. Valeu?
7: Mas aí tu vai me prejudicar.
8: Vou te prejudicar, não. Você se prejudicou. Você, quando for fazer uma abordagem, tem que ser padrão, tá bom? A polícia tá aqui pra servir.
7: Eu tô te pedindo perdão, irmão.
8: Perdão, cacete.
7: Hoje eu não tô no bom dia.
8: Posso ir embora?
7: Hoje eu não tô no
8: posso
7: bom
8: embora?
7: Dia. Entender, cara.
8: Eu posso ir embora?
7: Tô passando um momento difícil.
8: Tô liberado?
7: Vai lá então.
8: Boa tarde.
7: Quando tu vê o Cone, você vem de...
0: Que momento, né? Eu tinha visto isso ontem. Aí eu fiquei meio dividida, assim, porque de um lado eu achei muito bom, porque realmente é uma maneira de flagrar esses policiais que são... abusadores, né? Porque eles abusam da sua autoridade, usam de uma violência desnecessária, né? Com um padrão de comportamento extremamente grosseiro com as pessoas, e obviamente que o ideal é fazer com que eles tenham a sensação de que eles estão sendo observados e eles não podem fugir do protocolo. E o protocolo que a gente conhece de abordagem de qualquer polícia é um protocolo de respeito, é um protocolo de sinalização de que aqui nesse momento nós estamos num espaço diferenciado, mas você continua sendo respeitado enquanto pessoa, enquanto cidadão, enquanto uma pessoa que não tem crime, não é um criminoso, não pode ser tratado como um criminoso. Então eu gostei, mas ao mesmo tempo também passa aquela ideia, né, do poder que as pessoas têm. Então a gente fica realmente dividido. Depois até comentei isso, digo, olha, quando a gente vê alguém fazendo alguma coisa que realmente é bom, que tem que ser feito, a gente acaba ficando, porque nós temos a tendência do coitadinho, né? A tendência do coitadinho. O cara entrou numa fria porque parou ali um carro, começou a dar uma alta lição de moral, tratando super mal o cara. E aí quando ele pegou os documentos, ele viu que o cara era comandante, que era comandante, não, coronel da Polícia Militar, que ele, né, também fazia parte, que ele ainda deu, né? Pô, tô aqui me mostrando, sou o primeiro tenente, o cara era coronel e tava ali na frente dele. É um momento e tanto, né, Ricardo? Ah, tem que ter muito cuidado, tu não sabe com o que tu tá falando. Tem que ter um cuidado realmente assim daqueles, para não entrar numa fria. Realmente não vale a pena, né? 9h55, hoje é sábado, e por causa disso a gente tá de boa, né? Tu tá, né, também? Eu tô de boa. Olha aí, ó, é o ninho a caminho, isso aqui é grave.
9: Recebi inúmeros vídeos de alguns profissionais e até meteorologistas, alguns, amenizando o El Niño que tá vindo por aqui. Eu nunca vi, em toda a minha carreira profissional, eu nunca vi um aquecimento tão anormal e intenso como este que está tendo no Oceano Pacífico Equatorial. É um El Niño que vai ser tão forte que ele vai chegar à categoria de Super El Niño, sim. E o auge desse El Niño vai ser bem na primavera. O que que vocês estão esperando para começar a alertar, gente? Meu Deus, eu tipo assim, eu fico indignado porque eu vejo pessoas que deviam estar alertando, agora que é o momento de alertar, né? Não por qualquer coisa. Agora que é o momento para alertar. E aí o pessoal fica... Não, é que ainda é incerto o que vai acontecer. Porque é um El Niño que ainda traz dúvidas. Traz dúvida do quê? É um El Niño muito forte. Eu nunca vi um potencial energético desse. Vai ter tornados no oeste da região sul do Brasil, mas isso eu falo com gosto mesmo. Vai ter enchente, vai ter problemas associados a deslizamento de terra, queda de barreira. Vocês estão esperando ter um transtorno do que aconteceu no Rio Grande do Sul de novo? Comece agora, cara, urgentemente fazer a limpeza desses rios. O que, que vocês estão esperando? Cara, tem que fazer isso o mais rápido possível. Porque senão a gente vai ter. Não adianta dizer que a gente está equipado com isso, com aquilo, cara. Isso aí não vai adiantar nada. O alerta está sendo dado. Depois tem gente que fala, mas ninguém falou nada, ninguém deu alerta.
0: É.
9: Aí agora que é para alertar mesmo, que é para ter que o pessoal deve se movimentar mesmo, aí ficam amenizando, cara. Eu não consigo entender isso. Mas é isso aí, pessoal. A gente vai ter um El Niño, se continuar com esse ritmo, é um super El Niño. E olha, que se bobear, pode ser até pior de 83, pior do que o que a gente teve em 83, sim. 97, 98, ali o de 2015, o 2022, 2023, 2024. Estão esperando o quê, gente? Pelo amor de Deus, se mexam. Não dá para esperar. Tempestades, tornados, aqui no oeste da região sul do Brasil. Vai começar primeiro no Rio Grande do Sul, depois aos poucos começa a pegar Santa Catarina, depois aos poucos começa a pegar o Paraná e assim vai se distribuindo. Chegando o auge desse El Niño, que vai ser na primavera, aí não tem mais o que fazer. Aí é prestar atenção nos alertas, que a gente vai tentar fazer o máximo possível para fazer esse monitoramento completo. E é isso aí. Tá bom?
0: É.
9: Olha isso, gente do céu. Olha esse aquecimento.
0: A gente vê os mapas ali, dá um pavor mesmo, tu não conhecendo muito de meteorologia, tu vê os mapas que vão apresentando essa projeção, e eles são assustadores, com certeza absoluta, assustam mesmo. E é isso, né? Por exemplo, tu mora num bairro onde quando chove alaga, tu mora numa cidade onde o rio é perto e quando chove pode acontecer uma enchente, uma enxurrada. Se tu moras, tu já teve experiência e tal, tu faz parte desse povo aí. Todo mundo faz parte, porque pode acontecer em qualquer lugar. Mas quem já tem um histórico de vítima de enchente ou de alagamentos, assim a pessoa tem que começar a criar já o tal do plano B, né? Para saber, e infelizmente nós não temos aí um bom tipo prefeito, vereadores, que sejam meio porra loucas, né, e que vá dizer, só um pouquinho, vou fazer mesmo catastrofismo, porque eu prefiro ter uma pessoa que me deixe ansiosa para me proteger do que uma pessoa que diga, não, vamos com calma. Porque depois que a água entra, depois que a enxurrada chega, depois que as telhas já estão tudo quebradas, aí não adianta nada, né? Não adianta nada daí começar todo um processo, todo mundo se mexendo para ajudar. O ideal seria, né, prevenir é melhor do que de remediar. E a tragédia climática, que eu saiba, a gente está nos dias aí. Eu vi alguma coisa do Paulo Pimenta. Parece que foi num dia 2 de maio, 1º de maio ou 30 de abril, que o Lula esteve aqui junto com o Paulo Pimenta para ver todo aquele enredo que aconteceu em 2024, né? Inclusive o Ricardo aqui está dando exatamente esse tempo aqui, ó. A propósito, 2 anos da tragédia climática. Dia 30 de abril de 2024 começava, tendo seu ápice a partir de 1º de maio. E aí o Lula esteve aqui junto com o Paulo Pimenta, e são muitos bilhões que foram destinados pelo governo federal, e eu não sei se é má vontade minha, mas eu não vejo muita coisa não sendo feita com todo esse monte de bilhão aí. Pelo menos eu não tenho visto essas coisas todas sendo colocadas em prática, né? Vamos para o nosso Viva la France com o nosso professor Maurício. Bom dia.
10: Bom dia, Beatriz. Bom dia, ouvintes da Manaus. E o Viva la France de hoje traz Mireille Mathieu entretando Paris en colère, Paris furiosa. Que l'on touche la liberté, que eles rumam para a liberdade. E Paris se mete en colère, e Paris está ficando furiosa. E Paris commence à gronder, e Paris começa a gritar. E le lendemain, c'est la guerre, e o dia seguinte é a guerra. Paris se reveille, Paris se acorda, e il ouvre ses prisons, e abre suas prisões. Paris à la fièvre, Paris tem uma febre, e l'ancienne sa façon, traça seu próprio caminho. Il faut voir les pavés sauter, é preciso ver as pedras saltarem. Quand Paris se met en colère, quando Paris está furiosa. Voulez voir ses fusées rouillées, devemos ver as armas enferrujadas. Que incline le haut aux fenêtres, que inclinam os olhos pelas janelas. Sur les barricades, das barricadas, que jaillissent dans la rue, que tomam as ruas. Chacun sa granada, cada um com sua granada. Son couteau ou son manu, sua faca ou suas próprias mãos. La vie, la mort ne compte plus, a vida, a morte não conta mais. On a gagné, on a perdu, ganhando ou perdendo. Mais on pourra se présent à la haut, mas nós não podemos estar lá em cima. Une fleur au chapeau, uma flor no chapéu. On veut être libre, nós queremos ser livres. À n'importe quel prix, não importa qual preço. On veut vivre, vivre, vivre, queremos viver, viver, viver. Vivre libre à Paris, viver livres em Paris. Attention, ça va toujours loin, atenção, sempre será distante. Quand Paris se met en colère, quando Paris está furiosa. Quand Paris sonne le tocsin, quando Paris soa o alarme. Ça s'entend au bout de la terre, se ouve até os confins da terra. Et le monde tremble, e o mundo tomba. Quando Paris está en danger, quando Paris está em perigo. Et le monde chante, e o mundo canta. Quand Paris se liberte, quando Paris se liberta. C'est la fête à la liberté, é uma festa à liberdade. Et Paris n'est plus en colère, e Paris não está mais furiosa. Et Paris peut aller danser, e Paris já pode festejar. Et la retrouve la lumière, ela encontrou a luz. Après la tempête, após a tempestade. Après la paix et le froid, após o medo e o frio. Paris sans fête, Paris está em festa. E Paris pleure de joie, e Paris chora de alegria. E essa é a tradução da música Paris en colère, de Maurice Jarre. Espero que...

0: É, beleza, né, Cleiton e Cledir, deu pra ti, baixo astral, eita, nós, pior é que a gente às vezes entra nessa, né, nem sabe exatamente por quê, quando tu vê tu tá naquele baixo astral, assim, e tal, né, não sei, que tá alguma coisa te puxando pra baixo. Se eu acredito no diabo, me pergunta aqui o Silvio, olha, Silvio, como existe o mal? E esse mal pode ser observado, inclusive, nas pessoas, porque as pessoas são muito malvadas, às vezes, né? Para julgar os outros é com uma rapidez assim inacreditável, né? Fulano é burro, fulano é isso, fulano é aquilo, é bem rapidinho, assim. O mal é quando tu vê uma pessoa que consegue, por exemplo, justificar ou até mesmo admirar um cara como o Trump, vamos pegar o Trump, que é uma coisa, um lixo que está bem forte na nossa cara aí, né? Uma pessoa que tem a capacidade de defender e justificar as ações que esse cara faz, essa pessoa, ela é um pouco disso que a gente fala e chama de diabo, de demônio. Porque ela está ali sendo a representante do mal. Porque eu acredito que as pessoas, elas não são, na maior parte do tempo, elas não são loucas. Elas não são, porque muita coisa que acontece, a primeira coisa que a gente diz, a pessoa é louca, não louca, é uma coisa que até eu quero falar hoje, tomara que o Dr. Maia esteja em Porto Alegre, que a gente possa conversar, mas é que essa coisa da psiquiatria, né, da pessoa ficar louca, esse é um negócio que eu tenho o um máximo respeito. Eu tenho um grande respeito, porque a pessoa, quando ela realmente ela perde as suas faculdades mentais, ela sai da casinha, ela entra numa outra, sei lá, ela entra, né? Isso aí merece todo o nosso respeito e é uma coisa que pode acontecer com qualquer pessoa. É uma doença. Agora, tem pessoas que são más. Elas têm prazer de ver o outro se dando mal. Elas chegam a ter assim uma sensação de alegria de ver, entende? São pessoas perversas. Isso é que eu acho que é a representação daquilo que a gente supõe, né, existir, que seria o demônio. É essa representação do mal, a essência do mal, entendeu? Aquela pessoa que realmente, ou seja, aquele grupo, aquela sociedade que promove algo assim que é insano. Por exemplo, eu vi umas cenas de soldados pegando crianças lá na Palestina, levando presas para as cadeias lá do Israel. Aquilo ali, para mim, não tem assim aquela coisa do um povo fazendo isso e aquilo. Não, aquilo ali, aquilo para mim é a essência do demônio. É a essência do mal, entende? A pessoa que é má com o outro. Isso é, a meu juízo, né, é o demônio vívido. É o demônio em pessoa, ali na tua frente. Eu até acho que quando eu vejo eles chegando em alguns lugares lá, eu brinco, né? Dizendo que aqueles filmes de mortos-vivos, aqueles filmes sabe aqueles filmes, né? Que eles são os mortos-vivos, zumbis? Eles chegam assim, destruindo tudo que eles veem pela frente, matando tudo que eles puderem, assim. É como se eles fossem a essência daqueles mortos-vivos. Que agora estão voltando a ter algum tipo de poder, né? Então eu não acredito no diabo, assim, sentado em algum lugar, fazendo grandes projetos contra esse, contra aquele. Eu acho que isso é uma essência do mal, mas está espalhado, né? Está espalhado entre os seres humanos e é difícil a gente conviver com isso sem se comprometer, né? Sem, tipo assim, sem de alguma maneira se contaminar. É muito difícil. Nós temos aqui uma fala da nossa amiga Rosana Lima, e é claro que nós vamos dar atenção especial agora para ela e prioridade, né? Vamos ver o que que a nossa amiga Rosana Lima está nos mandando aqui neste bom dia de sábado. Bom dia!
1: Bom dia, Bia. Bom dia a todos os amigos da Manaus. Feliz sábado a todos. Bia, ontem saí, né, final da tarde, para ir ao cinema. Eu ia ver o filme do Michael Jackson.
0: Sim.
1: Acabei que não fui ver, porque a gente tinha combinado com um amigo. E esse nosso amigo, a gente até inclusive foi, convidou. Na verdade, foi ele que nos convidou. para ir ver o filme, porque ele está passando um momento difícil, ele é uma pessoa sozinha, e a gente fez até para... E também porque meu marido é muito fã do Michael Jackson, né? Uhum. Ele é geração Michael Jackson, assim. E aí, tínhamos muita curiosidade, e ele convidou a gente, foi, ah, coitado, ele... Pra te ver, como eu falei, ele tá numa situação bem difícil psicologicamente. A gente chegou lá no cinema, e é claro que ele não foi, né? Coitado. Aí ligamos pra ele e disse, ah, ele não tinha nem saído da cama ontem.
0: Ah.
1: E aí perguntamos se ele queria que a gente fosse lá, ele disse que não, que tava tudo bem, mas que ele não ia ir. Aí a gente se desanimou, assim, né? Não foi no cinema. Aí voltamos pra casa. Aí falei tudo isso pra dizer que quando tu tava falando sobre essa questão... dessa hipnose coletiva que a gente vive da internet, né, dos meios de internet, dos meios eletrônicos, me fez lembrar de uma visão que eu fiz panorâmica lá no shopping, e a gente foi no shopping total. Aí eu estava sentada na praça de alimentação, porque a gente estava naquela história, espera, e fiquei sem telefone, fiquei olhando, assim, observando aquela juventude que estava ali, né, e não eram crianças, né, não eram adolescentes, assim... Tinha muitos bêbados, muitos embriagados, e a maioria deles, mesmo acompanhados, eles estavam se comunicando entre os seus próprios celulares. E assim, ó, era uma visão, porque a característica do rosto dele, das feições deles, era mudada. Era uma coisa meio zumbi mesmo, eles eram muito zumbis. Sabe, eu vi um casalzinho de namorado, assim, que me chamou bem a atenção, porque ele era oriental, né, ele devia ter alguma descendência japonesa, não sei, oriental, chinesa, sei lá, e ela bem, bem ocidental. Gente do céu, eu não sei, eles pareciam dois bonequinhos, sabe, dois bonequinhos saídos de dentro de um videogame. E eu tô julgando? Não, eu só tô observando. E isso é o nosso novo mundo. Esta é a nova era. Não adianta lutar contra isso. Cabe para mim saber aonde nós vamos nos encaixar. Nós que viemos de uma outra era. Onde vamos nos encaixar? Beijo bem grande a todos.
0: É preocupante e, claro, a gente não pode entrar numa de catastrofismo, achar que não sei o que e tal, mas esse povo aí vai entrar na era, né, no tempo do poder deles. Vai chegar um tempo em que eles vão ser os dirigentes. Esse povo que está desconectado e que vive num mundo à parte e que não nos vê, inclusive, nós não somos vistos por muitos deles. Não é nenhuma coisa pessoal, porque provavelmente eu não vou estar lá. Ao que tudo indica, eu não vou estar lá. Mas como é que isso vai se dar? É do interesse coletivo e urgente e agora. Olha o que disse aquela médica ali com relação ao que está acontecendo na cabeça das crianças que estão confundindo com TDAH e com autismo. Porque são crianças que estão ficando num universo extremamente restrito, apesar de poderem pegar o avião agora e ir almoçar em Paris. Né? Tem a liberdade para tudo, mas elas estão ficando completamente... Elas estão quase como se elas estivessem dentro de um aquário.

to me. Vão assumir o poder. Olha, nós tivemos uma queda aí na nossa transmissão, né? Estamos com uma queda na nossa transmissão. Vamos ver se é uma... Temos que saber se é ou não, né? Tem um pequeno corte aqui na nossa transmissão. Então, esse pessoal dizendo aqui, né? Tá ok, tá confirmado. O doutor Maia vai conversar com a gente. Eba, nós vamos conversar com o doutor Maia ali a partir das 10h30. E aí, me ajuda aqui fazendo perguntas para ele, exatamente diante dessa, sabe, desse posicionamento que a gente sabe que é uma nova era, e não é aquela nova era do tempo de aquário, que daí, não sei o quê, que a gente viveu lá na década de 70. Não, é um novo mundo realmente que está chegando aí com robôs que estão... Eu não pensei que fosse assim não, viu? Olha, aquele robô que eu vi ontem, que eu comentei ontem aqui, não sei se você chegou a ouvir, mas ontem eu comentei que eu soube de um robô que atua, não é robô, a inteligência artificial chegando nos mecanismos de colheita, lá no interior, lá né, colhendo milho, colhendo comida, soja e tal. E aquele equipamento com inteligência artificial, eles colhem o milho e quando eles vão lá e vão entregar o milho já está debulhado, meu. É de, sabe, de ficar arrepiada só de pensar. Eu vi uma empresa de confecção de camisas, confecção de roupa, assim, ó, um enorme de um salão, assim, de um pavilhão, cheio de máquinas, todas elas robotizadas, o tecido passando, e lá adiante a camisa já está recortada, cortada, costurada com botões, e embalada e dentro da caixa, e a caixa já está fechada para ser levada lá para o caminhão, para ser mandada para venda. Tudo feito por máquinas, tudo feito por robôs e inteligência artificial. A gente sabe que, por exemplo, programas de rádio, de TV e tal, né? Daqui a pouco não vai ter mais ninguém falando. Vai ser tudo feito por inteligência artificial. Por quê? Porque qual é o patrão que vai querer pagar salário, 13º, férias, serviço para aposentadoria, INSS, para uma pessoa se ela pode fazer com um robô a mesma coisa que eu estou fazendo agora. Até melhor, muito melhor do que eu estou fazendo agora. Que não vai ter erro, não vai ter titubear, não vai ter, desculpa, eu errei, não tem, vai ter tudo sempre certo. E as pessoas vão, inclusive, preferir. Porque, é claro, né, a pessoa que vai estar falando não vai ter erro, não tem mais humanidade. Só tem distração, entretenimento e informação. É o perfeito, é o que todo mundo quer. Mas a humanização da coisa vai pro saco, né? Então, a gente vai ter que... Pelo menos, como eu digo, né? Tem que pelo menos estar acordada para ver que essa mudança está acontecendo e está acontecendo na nossa cabeça, aqui da nossa cara, e não tem muito o que dizer. A gente vai ter que encarar essas diferenças aí, porque muita gente que agora está, por exemplo, com 50 anos, vai viver esse mundo mesmo, para valer. Vai viver esse mundão desse jeito aí e não vai ser mole. Vai ter que ser assim, né? Vai ter que ser. A nossa amiga Veralice Monteiro Rodrigues, a música do Tim Bernardes. Ela diz, achei triste e linda esta música. Não conhecia Tim Bernardes. Como eu fico pedindo aqui? Música, se alguém me manda, eu tenho que ouvir, né? Ora, não vou ouvir. Ah, eu não vou ouvir. Não, vou ouvir sim. Vamos ouvir essa música que eu também não conheço, mas ela diz que é bonita.

0: Bom, particularmente eu amei a música, amei o tom, amei a letra, amei a fórmula, gostei da voz, gostei demais de uma canção e o nome é Tim Bernardes, o cantor, e a canção chama A Balada de Tim Bernardes, que fala da avó dele, né? Muito legal, muito bom, obrigada para nossa amiga que nos mandou. É, são essas coisas assim diferentes, né? Que realmente encantam quando a gente está por aqui. Eu fico encantada exatamente por isso. Vocês viram que o Magno Malta foi fazer o exame e na hora que a moça estava aplicando no braço dele, falhou alguma coisa, deu algum problema, ele achou muita dor e deu um tapa. Diz que deu um tapa na cara da moça, bem dada. E agora foram perguntar e ele disse que não, que aí fica a palavra dele contra ela. Ela já fez um BO e tudo mais. E ele disse que nunca, jamais, de jeito nenhum, meu, nunca bati numa mulher. Hã? Hein? Ai, meu Deus, olha, dá um nojo na gente desse povo, viu? Olha, vou te contar, viu? É triste. A Cláudia diz assim, ó. Bea, a filha de uma amiga começou a ter surtos do nada. Ela está brincando e daqui a pouco ela começa a gritar e se jogar no chão. Já foi parar duas vezes no HPS porque bateu a cabeça no chão. A pediatra falou que não é autismo, mas deu um encaminhamento para a saúde mental. Ela só tem 2 anos e meio. Que tragédia, né? Que tragédia. Eu vou te mandar aquele material da médica que a gente colocou mais cedo aqui, e aí tu pode ir lá no site dela acompanhar, porque certamente ela deve explicar muito mais do que aquilo que a gente mostrou aqui, né? Como é que a coisa acontece e tudo mais. Pode ser que seja um método aí para saber mais, né? Para saber entender melhor. Que é uma tragédia com essas crianças. É uma tragédia o que estão fazendo com essas crianças, porque elas ficam completamente dependentes daquele celular ali, daí do nada um dia a mãe acha que tá. Ah, não, fica muito tempo no celular, vai lá e tira o celular. A criança já está dependente. Né, eu não entendo muito bem como é que esse lance de dependência, mas tu não pode tirar alguma coisa assim, né? Principalmente quando já estabeleceu a questão da dependência, quase que química, né? Vamos lá então, né? Já temos 10 horas e 31 minutos, agora já temos a confirmação do Dr. Maia, vamos ficar aguardando aqui, e logo em seguida ele vai estar fazendo contato com a gente, depois de 20 dias, 2 semanas longe, né? Sem participar com a gente aqui no sábado. Quando envolve criança é mais, né? Ah, eu acho que quando envolve criança fica muito pior a coisa. Porque a criança não tem como se proteger, a criança não tem como justificar a dependência dela, né? Aí fica muito mais difícil. Doutor Maia, doutor Herberto Edson Maia, muito obrigada, bom dia.
1: Bom dia, Beatriz. Tudo bem?
0: Tudo bem, tudo certo. Até o último minuto a gente tem que dizer isso, né? Tá tudo bem.
1: Nos encontrando de novo para tentarmos entender a loucura do mundo.
0: Não, eu acho que no meu caso particularmente é para não entrar na loucura do mundo, porque daí o senhor consegue me puxar um pouco para aceitação desse mundo que está complicadíssimo, né? A gente hoje, por exemplo, está falando sobre a questão das crianças utilizando essas redes sociais e esses aparatos aí de internet, celulares e tal. E a gente já sabe hoje, alguns médicos já estão dizendo, né, que isso está afetando o cérebro das crianças. E aí a gente fica, ainda bem que eu não tenho criança pequena para sob minha responsabilidade, entendeu?
1: É, não, tu tem razão. É bem preconizado atualmente que eu só tenho acesso a um celular já quase ali pelos 15 anos, 14, enfim. que é um momento onde então eu teria a capacidade de manejar o aparelho e não ser mais. Tu há pouco falou, né, de um ou de alguém que está já viciado.
0: Sim.
1: Realmente, retirar o vício instantaneamente, a gente tem conhecimento que toda pessoa viciada em alguma coisa precisaria de um tratamento e do tempo para retirar ou parar de ter esse vício, né? A gente vê isso no fumar, na bebida, na droga, né?
0: Sim.
1: Então, se nós compararmos o celular à droga, é realmente uma dependência incrível. E essas dependências não são só de drogas ou de objetivos externos, é também de pessoas, né? Até quando a gente fala assim em feminicídio, em agressão à mulher, a gente vê uma dependência incrível daquele parceiro a uma coisa que ele não pode perder de jeito nenhum. É um tipo de obsessão também, e é uma das características mais comuns da nossa humanidade. A gente tem vivências de obsessão por algumas coisas que são muito fortes e que qualquer interrupção criaria problemas sérios de dependência, de falta, e que eu posso ter vivências enlouquecedoras ou muito agressivas.
0: Eu me lembro que há muitos anos, mas bota anos, uns quase mais de 20 anos atrás, eu pela primeira vez eu ouvi a expressão redução de danos. Eu não conseguia entender por que que numa determinada situação de droga, adição, a pessoa estava usando determinada droga. E aí, conversando com o pessoal que estava no grupo, ali trabalhando com isso, foi a primeira vez que eu ouvi a redução de danos para começar a retirar a droga mais pesada, que não dá para pegar e tirar direto. Isso assim, de pegar a pessoa viciada em cocaína, por exemplo, aí agora não vai mais usar cocaína. Então, essa era um método, né, de ir retirando e fazendo a tal da redução de danos. E eu fiquei.
1: Exatamente, é a chamada abstinência controlada, né?
0: Para não tirar de supetão que a pessoa pode ter um surto, né?
1: Sim, até eu me lembrei aí que tu falou de uma menina que está tendo crises violentas, e uma das coisas que a gente logo imagina com crises desse tipo, algum tipo de arritmia cerebrais que deveriam ser examinados. O exame cerebral aí, né? O
0: Sim.
1: eletroencefalograma, para ver se realmente não tem alguma coisa física.
0: Eu me lembrei, doutor Maia, na década de 70, não, é 80, não, era 70, 70. Eu conheci um menino, uma família que era próxima da nossa, e as filhas eram todo mundo era amigo, tá? A gente frequentava a casa uns dos outros e tal, e tinha um guri que tinha nascido, a gente chamava de temporão. Né? Já tinha os filhos mais ou menos pré-adolescentes e ela ficou grávida desse menino. Então a gente brincava que ele era o temporão. E aí, de repente, ele era um guri muito estranho. E aí a gente ficou sabendo, e aí todo mundo tinha que ter muito cuidado para tratar com ele, porque ele tinha disritmia. E aí, na época, a gente acabou sabendo de várias crianças daquela época que estavam apresentando isso, mais ou menos como hoje, que todo mundo tem TDAH, que todo mundo tem esses outros tipos de problemas, né? Mas naquela época era disritmia, era quase assim uma espécie de doença da moda.
1: Exatamente, a disritmia teve sucesso e até hoje se fala em disritmia, né? Que a gente então faz o diagnóstico primeiro com eletroencefalograma para ver se tem um distúrbio de cerebral nítido, e aí se usa drogas, dependendo do diagnóstico, para que haja harmonização e uma melhora, vamos dizer, dos sintomas, né? Então, as medicações, de certa forma, pode ser considerada drogas que, aliviando os sintomas, que é o então Uma posição onde a pessoa se livra daquele sintoma maior que é altamente prejudicial. Então, hoje em dia, tu vê que a quantidade de uso no sentido de problemas de ordem psicológica, mental, a gama toda está vinculada aos antidepressivos, antipsicóticos e soníferos.
0: Sim.
1: Numa quantidade, tu pode ver, né? Tu encontra assim, tu anda 1 quilômetro, tu enxerga 3 ou 4 ou 5 farmácias, né? Quase
0: Isso.
1: que vizinhas uma da outra. Nós estamos na época da droga. A droga que é negativa e a droga que é positiva. De novo, nós estamos numa situação onde é muito difícil, é difícil assim, porque a gente sempre funciona num ideal, né? Deveria ser assim. Como deveria ser o mundo? Como seria maravilhoso? Esquecemos que nós temos que lidar com o paradoxo, quer dizer, o bem e o mal estão juntos, grudados um no outro. Onde é que está o caminho do meio ou o caminho aonde não existe o mal? Só na cabeça de quem acha que nós seríamos assim anjos no fundo e que alguém tem que despertar o anjo em nós e todos seríamos felizes. É uma idealização meio absurda, porque
0: Sim.
1: nós somos
0: Ontem,
1: as duas coisas, né?
0: assim, ontem eu recebi um vídeo que fala sobre a questão de todas as civilizações que nós já tivemos, e todas elas, a base de todas elas é a violência, é a guerra, né? É o domínio uns dos outros, etc. e tal. Só que nesse caso que eu recebi ontem, acontecia o seguinte: no tempo nós estamos agora em guerra, tá? Em guerra, tá tudo em guerra. Nós temos guerra em todos os continentes, praticamente. Então, do nada, aparece um grupo de naves espaciais. E chega um cara, chega um grupo, assim, de líderes, e diz: nós queremos falar com o líder. Aí eles vão até a ONU. Aí chega lá na ONU, eles dizem: olha, a gente está observando, vocês não têm jeito, vocês não param de guerrear, nós vamos levar todas as armas, vocês vão ficar totalmente sem comunicação e sem tecnologia. Aí acontece um reset e eles voltam para o tempo das cavernas. Aí, como então, o problema são as armas, o problema é a tecnologia. Então, nós vamos tirar tudo de vocês. E vocês vão voltar lá para as cavernas novamente. Ok. Aí acontece tudo, eles levam tudo, tiram totalmente tudo, as armas, a tecnologia, os computadores, os edifícios, tiram tudo. E o ser humano resta já de novo lá na caverna, com roupa de retirada lá dos ursos e tal, né? Aquela coisa bem, bem básica. Um reset total da humanidade e das civilizações. O que que acontece logo imediatamente? Tem um cara que está batendo uma pedra, está afiando uma pedra. Ele vê que aquela pedra ali afiada realmente ela é uma arma. Ele já faz de vão de novo a primeira, não é espada, a primeira só com uma pedra na ponta. Como é que seria o nome da coisa? A lança.
1: Isso.
0: Ele faz novamente a lança, ele vê que pode ser não sei quem, e ele levanta com aquela lança na mão para começar tudo de novo. E em seguida já tem milhares deles ali, todos armados para ir para cima dos outros. Quer dizer, não é a tecnologia o problema, não são as armas o problema é o ser humano.
1: Sim, é o que nós falamos, né, o tempo
0: Sempre,
1: todo.
0: sempre.
1: A gente tem que entender que esse mal ou essa situação interna, ela é extremamente problemática. Então, tem um teórico da psicanálise que eu gosto muito, que é o Wilfred Bion. Então, ele coloca as pessoas. Então, seria o amor e o ódio. Para entender essas duas posições, estão lutando entre si o tempo todo, amor e ódio. Eu preciso um outro vínculo mais poderoso que levaria para esse lugar que tu falou, que é dentro. Então, é o conhecimento. Conhecimento seria a capacidade de entender exatamente o que tu falou. Primeiro eu tiro tudo que cria problema e daqui a pouco eu vejo que volta tudo de novo e o cara está lutando contra a natureza, contra tudo que a natureza tem, porque eu preciso me alimentar e eu preciso então ser egoísta para conseguir a comida. Então o conhecimento ligado a dois vínculos poderosos, que é o amor e o ódio, e aí eu começo a entender que entre o amor e o ódio há uma vinculação incrível. Existe o chamado amor positivo e o amor negativo, o ódio positivo e o ódio negativo. E pode existir o conhecimento positivo e o conhecimento negativo. O conhecimento negativo seria mais vinculado à negatividade, à agressão, ao mal, que nos vínculos dois, ódio e amor, tem uma gama enorme de complexidades que estão dentro de mim. E só através de um conhecimento maior desses vínculos e essas misturas vinculares é que eu vou entender o que que é a nossa natureza e como conviver entre nós. Mas realmente é uma complexidade apavorante vista num ângulo assim de que, ah, bom, mas como é? Não, dá para resolver isso instantaneamente? Não. Só por um conhecimento cada vez maior de dentro de mim mesmo, que é tudo que hoje se tem como ações terapêuticas e percepções maiores da realidade e até do crescimento tecnológico que está indo para uma zona absolutamente nova, que é a inteligência artificial. Então, não há como parar um desenvolvimento, a não ser dessa forma que tu falou, zerando tudo e começando tudo de novo, mas sem mudanças maiores e naturais, absolutamente a não ser dessa forma.
0: Se não mudar a maneira como o ser humano age, como ele se vê e como ele reage, porque na verdade é o seguinte, eu estava pensando esses dias, né? Se tu fizer um balanço da tua história, da tua vida, e for bem assim, digamos, tu for bem verdadeira e não quiser te colocar na posição de vítima, de que tu foi enganada, sabe? Tirando todas, abstraindo todas as tuas dificuldades, tá? Tu vai ver que a vida inteira foi feita só de reações. Poucas vezes tu tomou realmente, tu agiu. Noventa e poucos por cento de todas as decisões que eu tomei, elas de uma certa maneira, elas sempre foram um viés de reação, de resposta. E não de decisões minhas, idealizadas por mim, pensadas por mim. Eu fui reagindo ao tempo. Não sei se eu me fiz entender. Né? Acho que eu perdi, doutor Maia. Foi isso? Acho que o doutor
1: Não,
0: Maia.
1: eu acho que sim.
0: Ah, então.
1: Não, eu acho que deu uma parada. Tu repete o que tu falou?
0: Não, o que eu estava dizendo que. Se eu pensar bem assim, se eu for bem correta comigo, assim, bem justa comigo e ao mesmo tempo responsável do que eu estou falando, eu, na minha história quase que integral, poucas vezes eu projetei ou idealizei ou, tipo assim, organizei o que que eu faria. Na maior parte das vezes eu sou o resultado de reação, decisões em cima de escolhas que eu tive que fazer por coisas que chegaram na minha vida, né? Eu sou fruto de reação muito mais do que de ação.
1: Exatamente. Então tu vê que tu está trazendo dificuldades de entender a ti mesma. E por que que tu acha que tem essa dificuldade?
0: Não, mas não, é que na verdade se eu não, eu acho que eu não soube me explicar mesmo, porque eu não estava falando de mim. né? Eu estava falando de um modo geral, mas usei a expressão eu para poder situar, né?
1: Ah,
0: Tá,
1: não, é que eu acho que
0: então.
1: dessa interrupção eu perdi um pouco do.
0: Então, assim, o que eu estou dizendo, que eu quis dizer que não é uma questão da Beatriz. O que a gente, se a gente parar para ver, em 90% das vezes, nós somos o resultado de reação e escolhas que se apresentam na nossa vida. Poucas vezes tu parou e disse, ah, eu vou ser agora um astronauta. Então eu vou começar a estudar e vou ser um astronauta. Tá? Eu vou fazer tal coisa. A gente faz isso, mas não é o cotidiano. No cotidiano, tu vai reagindo às situações. Então, eu reajo diante de uma escolha, porque alguém me oferece variedades de escolha, eu escolho uma, né? Eu estou ligado em alguma coisa, daí então eu sou capaz de fazer escolhas naquela atenção que eu estou na hora. Poucas vezes realmente nós somos frutos de uma ação nossa, deliberada, pensada, estudada, programada. 90% da nossa vida é feita de reação e não de ação, de escolha.
1: Não, eu acho que tu tocou nesse ponto que é o mais profundo de todos, porque na realidade nós somos seres que temos, na hipótese assim de entendimento da mente, nós temos uma mente consciente e uma mente inconsciente. Quer dizer, o conhecimento negativo, quando eu falei em conhecimento positivo, o positivo seria a capacidade racional de entender as reações e relações que eu tenho com a realidade que está presente nesse momento. Mas como eu sou formado também por uma mente inconsciente, que, de certa forma, teria todas as zonas traumáticas, problemáticas, vinculadas a identificações, por isso que eu sempre chamo atenção para as relações do pai e da mãe, da criança com o pai e a mãe, e das identificações que vem do pai e da mãe, principalmente da mãe dos primeiros tempos, que são absolutamente aquilo que me deixa indivíduo e capaz de ser eu. Quer dizer, nasce um eu vinculado a uma humanização vinculada à mãe e ao pai. O pai dentro da mãe, principalmente, e a mãe com todos os seus problemas. Quer dizer, se eu tenho uma carga muito grande de formação inconsciente e carregada de frustrações, traumas, problemáticas, positividades e coisas assim, toda a minha ligação com o outro ou com o mundo vai ser baseada numa duplicidade do que eu entendo conscientemente e das reações profundas inconscientes que se misturam com esse entendimento consciente do momento. Então, em qualquer terapia, eu vou começar a ver toda a problemática que eu tenho aqui e agora, baseada nos traumas arcaicos e nas problemáticas vindas comigo, e vendo como elas aparecem agora na relação com o mundo. Então, tu vê que por isso que se chama conhecimento positivo e negativo, porque à medida que eu entendo essa complexidade que sou eu posso fazer essas escolhas de uma forma mais consciente. E eu posso usar, então, uma metáfora muito nítida. A mente é o meu estômago. O que que o estômago é capaz de fazer? Tudo que chegar nele é submetido a uma digestão para que se tire. Fisicamente, o estômago é perfeito. Se eu usar essa metáfora dizendo que meu estômago é racional, é a mente, e todos os afetos ligados ao externo e às escolhas são as vivências afetivas ligadas à percepção de que eu estou vivendo. Se eu conseguir digerir isso dessa forma metafórica, que o modelo é a digestão física, eu ganho cada vez mais poder de digerir as escolhas, as apresentações que vêm do mundo, e eu então ganho poderes com esse conhecimento positivo, negativo, porque eu tive que notar o que é negativo em mim, e positivá-los através de tirar o que presta e jogar fora o que não presta.
0: Sim.
1: Então, esse crescimento é altamente pessoal e deveria ser um dos objetivos maiores de todos nós. A vida é o alimento que nos vem é, até se usa um esquema assim, o fator alfa é a digestão dos afetos e o fator beta é o afeto não digerido. Para entender bem assim, o material não digerido chega me impactando e eu sendo capaz de digeri-lo, eu faço isso que tu falou como escolhas conscientes muito adequadas ao tipo de vida que eu estou levando.
0: Sim, então, isso também cria uma hipótese aqui de que, na verdade, nós não somos exatamente nenhum organismo, nenhuma pessoa, nós não existimos existencialmente como alguém que, de fato, tem uma liberdade de escolha. Nós somos consequências de escolhas que vêm de fora.
1: E chamadas identificações que nos formam como pessoa humana. Uhum. A humanização da criança é feita pela mãe. Se tu isolar uma criança, e até tem aquele caso lá comum, que já falamos na Índia, que eles encontraram duas meninas, uma de 1 ano e meio ou 2, e a outra com mais um pouco, criadas por uma alcateia de lobos. Eles quiseram, uma delas morreu logo depois que foi tirada da criação loba que ela tinha, e a outra ficou viva, e foi há mais tempo ficou viva, mas não conseguiu ser humanizada, ela era uma loba.
0: Sim, sim,
1: ela era aquilo que ela foi humanizada, ou lobificada. Isso tu bota no Google e aparece o caso 1920 na Índia. Então, se eu não tenho um contexto humanizante à minha volta para me educar como ser humano, eu não tenho como ser isso. Eu não tenho uma mente, eu não tenho uma noção de significado. Por isso que se diz que a mãe suficientemente boa é que recebe as angústias da criança, o choro, a insônia, a agressividade, a mudança física, e ao acolhê-la, gera significados cada vez mais nítidos para a criança e uma noção lenta de individualidade, até que ela, depois da fusão mãe-bebê, ela consegue daqui a pouco se dar conta pela visão espelho, por isso que se diz que é muito importante o olhar do outro, que é o espelho, e é a fase do espelho. Eu me dou conta que eu sou aquilo que antes eu era o outro.
0: Então, não dá para dizer que estão erradas as pessoas que, quando vem uma criança muito educada, ou, ao contrário, uma criança muito mal educada, o que eles dizem é: presta atenção no pai e na mãe, que tu vai saber por que ele é assim.
1: Gente, não tem nem dúvida. Quer dizer, eu sou eles. E até hoje se diz que, de certa forma, essas crianças de hoje talvez estejam espelhando os conflitos dos pais ocultos no passado. E trazendo a baila aquilo que eles foram formados nesse passado. Mas... E com os crescimentos, vamos dizer, tecnológicos, as mudanças são tão grandes que as gerações parecem assim que uma não tem nada a ver com a outra, né?
0: Não.
1: Então, as hipóteses são as mais variadas dessas identificações absurdas que a gente está enxergando o tempo todo.
0: Inacreditável isso, porque quando tu pensa que a vida é metabólica, porque é mais ou menos isso, né?
1: Eu usando modelos, eu entendo melhor. Se eu usar o modelo do corpo, tu vê que o corpo físico é feito de uma forma que ele é um androide, ele é um robô.
0: Sim.
1: Eu não sei nada da minha vida sanguínea, ligada às minhas células, eu sou um androide perfeito.
0: Sim, porque se parar...
1: E desse androide tem eu.
0: Sim, se parar para pensar nesse momento, ou quando eu estou dormindo, partes e órgãos especializados do meu corpo estão funcionando absolutamente à revelia da minha intenção, da minha vontade, e estão metabolizando, estão fazendo processos de transformação, de mudanças químicas, inclusive, dentro do meu corpo, completamente alheias à minha vontade, eu não estou sabendo, né?
1: Não, e por isso que se diz, inclusive, que eu dentro de mim tenho dois mundos externos, o mundo externo do outro e o mundo interno do corpo. Então, dois mundos externos. O mundo externo do meu corpo é externo a mim, é um mundo externo a mim. O
0: Sim.
1: mundo externo a mim, que é o outro, e o mundo é outro.
0: Sim.
1: Então, eu tenho que lidar com dois mundos uhum. externos. Pobrezinho, né? O que que eu faço?
0: Não, e tem mais um terceiro elemento aí, ou talvez até o quarto e o quinto, não sei, né? Mas o terceiro elemento que eu identifico, assim, só de prestar atenção e ficar imaginando, é quem é que fala comigo aqui dentro de mim. Porque tem uma pessoa que fala comigo aqui. Volta e meia eu tô tomando uma decisão e daqui a pouco vem uma vozinha ali, uma coisa estranha e tal, e diz, não é por aí. Volta,
1: e agora
0: né?
1: tu tocou no outro ponto extremamente importante que já vem desde o tempo do tempo do Freud e da Melanie Klein, que era a primeira discípula dele, assim, mais importante, que tratou muito tempo até o filho dela, naquela época, até ela fazia análise com um dos filhos. E ela, então, escreveu muito e ela disse que dentro de nós tem estruturas que pensam, sentem e agem independentes do centro maior. Como se eu tivesse sub-eus dentro de mim, que
0: Sim.
1: tu agora trouxe com toda a vivacidade.
0: Quer dizer, tem um estranho ainda, ou talvez até mais do que um, dentro de mim que de vez em quando salta e daí? Né?
1: Não, e tu disse bem, porque volta e meia eu estou num determinado lugar e vem fantasias assim, como se tivesse alguém falando de mim e criticando o ambiente ou o outro,
0: uhum.
1: uma vozinha oculta lá dentro que
0: e
1: eu estou
0: xingando,
1: atento a ela, né? Eu não falo sobre este euzinho que surgiu ali, dependendo das circunstâncias, mas eles aparecem como sub-eus pequenos e que a gente até tem noção disso quando se fala em duplas personalidades ou três personalidades ou os amigos secretos das crianças recém começando a vida, né?
0: Uhum. E como esses, como a gente não tem nem ideia exatamente da personalidade essa que está ali dentro, porque está escondida no nosso inconsciente, eu sei lá, é por isso que de vez em quando tu faz coisas que daqui a pouco tu até duvida. Diz, como é que eu fiz aquilo? Eu não sei.
1: Então, são essas impulsões que são chamadas pulsões menos, vamos dizer, civilizadas. E aí ainda então surgem outras coisas mais complexas de que eu posso ter muito prazer no que a gente chama narcisismo negativo. O positivo é assim, bah, eu tenho uma casa, eu tenho a família, eu tenho meu trabalho, eu tenho o meu prestígio, eu consegui a minha marca no mundo. Esse é o narcisismo positivo, eu posso expor, eu apareço no Instagram. E o negativo? O lado negativo, que é aquele do malandro, do corrupto, do malandro que passa o outro para trás, do PCC, de todas as zonas criminais que habitam a nossa sociedade e que me habitam.
0: Uhum.
1: Então, tu vê que há uma complexidade interna que está ligada ao que a gente chama conhecimento negativo, em que eu sou um esperto e estou sempre disposto a criar um golpe ou fazer alguma coisa que me traga vantagens, dependendo da situação e do poder e do dinheiro que eu tenho.
0: Doutor então, Maia, tem uma pergunta aqui de uma pessoa que diz que não entende muito bem, mas que é muito bom porque ele consegue ser um pouco menos assim, implacável com ele mesmo. Ele me acha, aliás, eu me acho um grande idiota. Me xingo muitas vezes porque sou tido como uma pessoa boníssima. Todos da família dizem que eu sou um exemplo de cidadão. Nunca fiz nada errado, nunca cometi nenhum deslize, não tenho nada para contar. Sou um bosta. Eu tô lendo lá exatamente o que ele está escrevendo, tá? Não consigo ter nenhum deslize para contar. Sou uma pessoa que só pratico o que é da lei e não faço nada que possa prejudicar quem quer que seja. Eu sou muito assim. Não me acho uma pessoa para aplaudir. Eu me considero um fracasso, porque sou visto como uma pessoa boa e assim as pessoas procuram tirar proveito de mim. E o pior, eu vejo isso e deixo. Me sinto realmente um bosta.
1: Pois é, tu vê que essa pessoa está indo num caminho de autoconhecimento crescente. Porque ele é capaz de fazer uma crítica a si mesmo em relação aos outros. Eu diria que ele está num processo de autoconhecimento e de autoanálise avançado. Só que numa linha deprimida, sim, porque normalmente, quando eu me dou conta de muitas coisas minhas que são, vamos dizer assim, não adequadas ou não maravilhosas como deveria ser a vida, eu entro em zonas depressivas, angustiadas e tristes. Mas esse material chamado angústia, tristeza, depressão, realmente é um dos caminhos do entendimento maior de mim mesmo. Então, eu quero até dar os parabéns para ele, porque ele está na linha da autovisão, da capacidade de auto-se-der, vamos dizer assim, se Sim. ver como uma pessoa em crescimento psicológico.
0: Agora, porque vamos combinar. Coitado, doutor Maia, porque ele conseguiu ter esse vislumbre, né? Ele conseguiu, porque na verdade ele usou aquilo que o senhor ensina, que é usar um drone para olhar para fora, por fora, né? Eu fiquei imaginando ele próprio se olhando como se fosse um drone, como ele é visto, como ele é tratado e como ele age, né? Bem real, assim. E aí ele se acha um bosta.
1: Não, é que nesse momento onde eu me faço uma... Porque... É por isso que é tão difícil eu fazer críticas pessoais a mim mesmo. Porque é muito... Na linha, vamos dizer, do narcisismo negativo, eu tenho que ser aquilo que é o meu ideal e como eu gostaria que o mundo fosse. Mas para chegar nessa linha onde ele está, que é a autocrítica, em que eu me vejo deprimido, sem sentido, vazio, porque a vida é decepcionante e não nada do que eu imaginava é, eu estou numa zona intermediária de crescimento buscando o que se chama um verdadeiro lugar interno ou verdadeiro self, que toda a linha mística, ela diz que nesse lugar eu encontro algo mais transcendente fora do comum, que seria uma espécie de visão espiritual de mim mesmo, como se fosse uma espécie de zona interna, onde é um lugar bom de viver comigo mesmo. Esse é um grande ideal que poucas pessoas conseguem e que ela é principalmente a partir dos 60 anos. Porque na adolescência eu estou vivendo aquela situação complexa do adolescente que eu não sei o que eu quero. Quando eu chego na idade média, quer dizer que seria dos 20 até os 50, 60, eu estou gerando uma marca no mundo minha, que eu chamei de narcisista positiva, porque eu construo tudo nesse período de 40, 45, 50 anos. Agora, quando eu chego ali pelos 60, 65, a idade e a velhice começam a aparecer. Esta é a zona onde os significados são mais espirituais e de sentido mais amplo de mim mesmo. Uhum. Então, uma linha de autocrítica pessoal. O que, que eu cheguei e onde é que eu vou parar? E que a maioria das pessoas não consegue largar sua marca.
0: Isso, ele fica preso ali na mãe e no pai.
1: Maravilhosa. Depois dos 70 anos, Isso não existe possibilidade. Eu vou ser deprimido, angustiado, vontade de morrer, desaparecer. Eu vou me criticar violentamente, porque eu parei de buscar um lugar interno aonde eu vi que
0: Eu
1: é o
0: enterrei.
1: terceiro lugar da existência esse.
0: Eu me enterrei.
1: Exatamente. E nesse enterro é que eu tenho que achar um caminho que não tem dúvida que ele é mais místico, espiritual e de sentido de vida positivo.
0: Pois então, olha só, hoje eu disse assim, ó, bem lá no começo do programa, porque eu largo as minhas pataquadas aqui, tá? Tipo assim, não é cheio de. Não tem embasamento, eu vou falando. Então, eu disse o seguinte, que a velhice, onde eu me encontro hoje, e eu vejo isso como uma realidade, não quero ficar aqui, ai, coitadinha de mim, não sei o quê, porque eu não tenho paciência. Então, essa me traz algumas coisas que são muito legais. Uma delas, por exemplo, é eu dizer praticamente tudo o que eu penso e tudo o que eu quero. Não digo que eu faço tudo que eu digo, eu não digo tudo que eu penso e não faço tudo que eu quero, porque eu teria que estar pagando um bom advogado, né? Porque eu ia acabar preso. Mas, na verdade, a velhice te dá isso. É muito mais fácil tu dizer não, é muito mais fácil tu dizer não vou, é muito mais fácil dizer não gosto, é muito mais fácil, por quê? Porque tu já até tu é uma velha, entende? Tu já pode dizer isso na minha cabeça, não estou dizendo para ninguém ser assim. E que tem essa vantagem da velhice, por exemplo. Que significa tu ter muito mais autonomia, tu não tem mais, tu não tá mais disputando espaço com ninguém.
1: Exatamente. Tu tá conseguindo, na idade avançada, te dar conta que o fim está próximo e que vai acontecer alguma coisa ligada ao corpo, a doenças e a dificuldades cada vez maiores, mas tu tá consciente de que este é o lugar para descobrir um sentido existencial que me dê uma certa segurança e não aumente a minha desilusão com a existência.
0: Isso.
1: Porque eu estou perdendo tudo que eu tinha. E todas as pessoas com mais idade, elas são geralmente vistas assim como o velho, a velha, que não
0: Isso.
1: tem mais nada a dar e que vai desaparecer e morrer. Então, essa é a visão da segunda. Eu falei em três etapas: a adolescência, depois a idade média e a velhice. Então, daqueles que estão, são jovens, a minha visão, a visão deles de mim é negativa. Então eu tenho que descobrir uma visão positiva de mim por mim, e não querendo que a minha marca se estabeleça o tempo todo como sendo a segunda etapa da vida. E a maioria das pessoas não consegue se desfazer da segunda etapa, porque essa foi maravilhosa, eu onde conquistei tudo, e como é que eu estou perdendo agora as conquistas? Eu não aceito, alguém está fazendo mal para mim, e na realidade é uma falta de noção de que a nossa vida tem um fim, que eu vou morrer. E que eu tenho que descobrir um caminho, mais ou menos como tu colocou, eu posso mais ser eu e me dedicar a mim nesse momento, mas de uma forma mais positiva em relação à minha depressão, minha angústia, meu sem sentido. E aí eu, dessa etapa da vida, que ela é realmente mais mística, no sentido de por que que eu estou aqui e qual é o sentido da vida.
0: É porque quando a gente entra na fase da perda das ilusões e quando de repente assim, ó, tá claro exatamente como nós somos, como é que a gente acaba com tanta experiência, tu já sabe, a pessoa começa a falar alguma coisa, tu já sabe o que ela vai dizer, porque essa pretensão é nossa, né? Tu acha que tu sabe, né? Pretensão. Mas e até te surpreende muitas vezes com uma pessoa, outra, muito raramente, mas te surpreende. Agora, o que que acontece quando tu realmente tu faz o caminho da desilusão com a frustração, tu acaba ficando uma pessoa irritada, uma pessoa raivosa, uma pessoa que briga com todo mundo, uma pessoa que fica insuportável, né? E aí, quando tu faz o caminho do meio, vamos dizer assim, né? que tu realmente sabe que é assim, tu acaba sendo apenas uma pessoa um pouco mais imperativa, um pouco mais... tipo, ela sabe o que ela quer, é como se isso valesse alguma coisa. Mas o fato é que... Porque realmente tu já perdeu as tuas ilusões, entendeu? Tu não tem mais... Tu já não tá mais disputando espaço. Tu não quer mais subir na árvore. Tu não vai mais subir.
1: Pois é, mas aí surge isso que nós estamos falando. Porque se tu for numa casa de saúde, assim... Estou me lembrando de um paciente meu que tem um amigo que é dono de uma casa de saúde. Ele diz, a maioria deles se reúne comigo assim para se queixar que um dia foram assim, um dia foram assado, que agora ninguém mais dá bola, ninguém quer saber deles, que eles estão atirados e tudo mais. Quer dizer, eu fico nostalgicamente ligado na segunda etapa da vida, onde a minha marca começou a embolorar.
0: Não desapega, né? Não consegue pegar
1: ele. Não consegue, exatamente, não consegue entender. Mas a minha marca ficou aquela. É os meus herdeiros que... O problema é deles.
0: E eles que são maus.
1: O quê? Qual é o sentido da minha desilusão hoje? Por que eu não consigo entender melhor a idade?
0: Olha o que diz aqui. Olha o que diz aqui uma outra pessoa, tá? Ele diz assim, ó, que com 77 anos, quer dizer que ele tem mais do que isso, ele resolveu que iria casar de novo. E acabou procurando uma mulher mais jovem, mais bonita, atraente, achando que poderíamos ter um final de vida. Não me lembrei que era só eu que já estava indo para o final da vida. Enfim, resumindo, casei, bem casado, uma mulher muito bonita, interessante, inteligente, que 3 anos depois me trocou por outro bem mais jovem, porque não tinha como me acompanhar, porque eu estava pretendendo ter uma companheira para envelhecer e morrer, mas ela era muito jovem. Quer dizer, sou fruto do meu fracasso, como disse o outro amigo, simplesmente isso.
1: Então, tu vê que esse é um exemplo nítido que nós estamos falando, porque a marca de vida dele, da época antes dos 60 anos...
0: 67
1: era essa. Eu estou poderoso, eu sou capaz, eu fiz isso, fiz aquilo. Então, agora eu estou velho e estou sem mulher ou sem ninguém, eu vou arranjar uma parceira da segunda idade para continuar a minha marca da segunda idade, esquecendo que eu estou na terceira e que eu estou perdendo essa marca e que eu tenho que abrir outro campo de parceria afetiva com alguém que viva comigo essa nova etapa ou consiga entender essa nova etapa em mim, que seria a minha família, que poderia me dar um apoio de parceria ou uma companheira adequada na idade, ou a própria família, mas que eu tenho noção clara que eu estou indo na direção da morte e que tudo que era da segunda marca está desaparecendo. Tu vê que é dificílimo?
0: É muito difícil.
1: A maioria
0: difícil.
1: Das pessoas fica grudada no segundo tempo de vida, onde eu marquei, eu era eu fui o poderoso.
0: Não, tem pessoas com quem tu conversa que é o eu fui, eu tive o tempo inteiro, né?
1: Exatamente, quer dizer, eu escrevo um livro do meu segundo, da minha segunda etapa de vida e eu vivo ela e esqueci
0: mas
1: que também eu estou na terceira.
0: Mas também a nossa civilização, a nossa sociedade, ela não dá exatamente, tipo assim,

0: Uma pessoa que realmente aí acaba indo para uma religião, ou num fanatismo de futebol, num fanatismo político, vai para alguma coisa para a tua existência não ser a tua existência com o teu CPF, com a tua história, né, com o teu DNA, tu vai ser aquilo lá. Quer dizer, ah, aquele lá é um colorado louco, aquele lá é um petista maluco, aquilo lá é um bolsonarista, não sei o quê, entende? A pessoa mesmo, tu já não sabe nem quem ela é.
1: Essa é a grande dificuldade, vamos dizer, social. Por isso que eu digo que cada um de nós teria que buscar esse caminho e, ao mesmo tempo, a própria sociedade abrir campos de possibilidades maiores de até quase uma segunda escola em que eu abro campo para esse tipo de conhecimento da terceira idade, que hoje no mundo está aumentando cada vez mais. Até no Brasil, a terceira idade está num nível. Parece que quase 30% da população do mundo está envelhecendo. Então, realmente, até políticas desse tipo estão sendo implementadas para dar apoio e sentido a essa quantidade enorme de pessoas que estão chegando perto dos 100 anos, né?
0: É, aqui nós temos uma amiga que diz assim, ó, eu me percebi que hoje, com 60 anos, as diretrizes da minha vida foram seguidas de percepções que tive dos meus pais na adolescência, dos 13 aos 16 anos. Lembro que tive muitos insights com atitudes do pai e conversas com a mãe. Lembro dos ensinamentos da mãe e atitudes do pai que percebi que não queria em minha existência. O bom que acho em mim mesmo é que aquilo que incomoda nos outros, continuo olhando em mim e tentando me melhorar. Ela
1: Isso.
0: vê nos outros aquilo que ela percebe que não tem de bom nela.
1: Então, tu vê, essa também está colocando assim uma percepção maior de si mesmo e de autovisão e de conhecimento pessoal. Quer dizer, eu começo a voltar para dentro de mim e avaliar de uma forma mais madura o sentido da existência. Esse conhecimento, ele está muito ligado a interesses maiores de busca através de leituras e de visões de outras pessoas dessa etapa e dessa zona. Mas é que a maioria das pessoas fica tão voltada para os mesmismos da segunda etapa da vida que não tem a mínima noção do que pode abrir um novo campo de experiência. Então, elas começam a cair em zonas de saudade, de depressão, de angústia, saudosas dos velhos tempos, e tristes e abatidas, e medrosas, angustiadas e sem condições de se ligarem às novidades do tempo,
0: Daquele
1: e
0: seu
1: até
0: período.
1: ficando assustadas com o que está acontecendo no mundo hoje.
0: Não é à toa que a indústria de mudar o corpo, de fazer mudanças para ficar voltar a ser jovem e o número de produtos à venda para manter a juventude é a maior indústria que nós temos hoje, né?
1: Então, tu vê de outro ganho, vamos dizer, econômico em relação a isso, que é eu quero me eternizar. Até a indústria dos congelamentos, né, pessoas que estão morrendo, têm dinheiro, vão ser congeladas para serem despertadas quando eu puder me curar desse câncer ou dessa doença. E deixando ali um caminho, vamos dizer, de ganhos incríveis para outros tipos de tecnologia, porque eu não consigo morrer, né?
0: Agora, onde é que a gente foi amarrar o burrinho, né? Hoje nós temos 1 bilhão e 300 milhões de pessoas no planeta com mais de 60 anos, tá?
1: Então,
0: Agora, nos anos 2050, nós vamos ter 2 bilhões e 300 milhões de pessoas idosas. Doutor Maia, vai ser um caos, né?
1: se não houver uma visão desse tipo mais de sentido mais místico e espiritual no sentido da existência, realmente, né? Mas acredito que à medida também que isso começa a acontecer, as políticas sociais,

0: e mais avançadas vão dar um certo caminho aí para entendimentos mais sofisticados dessa etapa da vida, que agora está, como tu diz, é quase um terço da humanidade vai estar velha, né?
1: Sim, já tá, porque assim, ó, é claro. Bom, antes de continuar aqui, eu vou ter que fazer um parêntese para lhe cumprimentar em nome dos amigos aqui que estão me cobrando o seu aniversário sábado passado, tá? Então, parabéns pelo seu aniversário, todo mundo aqui comentou e tal. Agora já tem umas quatro aqui que estão. Tu não vai falar do seu aniversário. Então, parabéns pelo seu aniversário, né? Que é sempre uma data muito importante, porque vem tanta coisa de memória junto, né? Então,
0: E tu vê
1: parabéns.
0: que eu e tu estamos nessa linha, né? Eu fiz 87 anos, né?
1: É, não, nós estamos exatamente dentro desse contexto aqui, né? Agora, e assim, ó, não tem como fugir disso, porque olha só, vamos pegar aqui os países que têm mais velhos, tá? Então, a China é o primeiro, até pelo número de habitantes, tinha que ser, né? A Índia, pelo mesmo motivo, é o segundo lugar, depois terceiro lugar é os Estados Unidos, depois vem Japão, depois vem Rússia e depois somos nós. O sexto, né? O sexto país é o Brasil, que tem o maior número de idosos.
0: Tu vê,
1: Entendeu?
0: é exatamente isso, né? Bom, eu tenho que agradecer a lembrança de todos que me cumprimentaram pelo meu aniversário e dar um abraço neles, que eu fiquei sensibilizado com a lembrança.
1: Mas aí é que tá, né? Porque não existe, por exemplo, quando a gente nasce, a nossa civilização, ela está montada para atender de um modo bem, muito mal feito e tal, ali a criança, porque ela atrapalha. Depois o adolescente, ele já começa a ser alguma coisa que tem algum valor. Depois o adulto, que fica aqueles anos todos ali e tal, etc, etc. Mas nós não temos uma. Veja que no Japão, por exemplo, antigamente, pelo menos essa era a lenda, que havia um respeito absoluto com os idosos, né? Naquelas civilização oriental, assim, havia um respeito com os idosos e tal, que na nossa civilização, de fato, verdadeiramente, nunca aconteceu, porque o idoso sempre foi um trambolho. Hoje nós temos uma quantidade enorme de casas de saúde, de velhice, de depósitos de velhos, de asilos, funcionando de forma inclusive muito precária. E aqui perto da nossa família tem uma pessoa que está vivenciando isso. Então tem algumas pessoas ainda jovens da nossa família que já foram a N lugares aqui em Porto Alegre para onde eles recebem idosos. E a pessoa volta chorando. Ela diz: olha, não tem nada mais deprimente do que tu entrar numa casa, num asilo de velhos. Que são hoje, tem um
0: Exatamente.
1: monte de nomezinho bonitinho e tal, mas tudo é depósito. Por quê? Porque a família não quer mais ficar com aquilo ali. A família não tem paciência de ficar cuidando, de ficar levando no médico, de ficar lembrando que tem que tomar remédio. É, a família quer se livrar do velho, de um modo geral, não é o caso das pessoas que estão nos ouvindo, não estou querendo ofender ninguém, mas a verdade é essa. É que assim como a criança é um estorvo e atrapalha, o velho é uma ponta que não serve para mais nada, a não ser para receber a sua pensão ali no final do mês, ajuda na despesa da casa e tal, mas ao mesmo tempo é aquilo, né? A tua mãe que vai morar com a gente, é o teu pai que vai morar com a gente. É uma pessoa, é um velho que é um estorvo. Tanto que agora tem uma corrente aí que diz, ó, depois dos 60 anos, em hipótese nenhuma, vá viver na casa de um filho ou de uma filha. Porque isso vai ser realmente alguma coisa muito trágica para todos. É melhor tu te sustentar e ficar vivendo sozinha.
0: Então, tu falou uma coisa interessante, por que que certas sociedades, como a japonesa, talvez a civilização hindu também, eles têm na linha mística, vamos dizer, na linha onde o espiritual, porque na medida que eu vou na direção da morte, eu só posso ter ideias de que Alguma coisa transcendente vai vir depois dessa minha morte. Mas enquanto eu estou vivo, esse lugar hipotético que quase todos os grandes místicos, posso citar Teresa d'Ávila, João da Cruz, São Francisco de Assis, Mestre Eckhart, enfim, vários desses místicos levantam a hipótese de que se eu me dou conta nesse caminho de vida que existiria a possibilidade interna de eu me aproximar de uma linha que, na linha mística, nós vamos chamar de zona do absoluto, do transcendente, do mais espiritual possível, que seria algo vivenciado internamente por mim. Não um dogma de dizer que é assim ou assado, que existe o céu, o inferno e num lugar externo. O céu e o inferno e o purgatório estão dentro de nós nesses vários níveis de vivências psicológicas que a gente tem. Mas que dentro desse lugar onde existe o Deus que está sempre fora, dogmaticamente falando, existiria para essa linha mística uma posição interna onde eu me sentiria ligado a esse sentido maior da existência. Então eu seria um velho mais para a linha sábia, um velho que não está com Alzheimer, que não está, vamos dizer assim, uma doença grave que prejudica a maneira dele ser. Ele é compreensivo, ele é capaz de entender as coisas e dá vontade de conversar com ele e ter algum contato com ele. Este lugar parece que certas civilizações valorizam muito e certas seitas de que eu não tem dogma, mas eu consegui um lugar interno em que eu sou respeitado porque o jeito que eu compreendo e falo está completamente diferenciado daquela época da minha marca. Então, este velho é bem-vindo e bem-quisto e, de certa forma, idealizado de que todos nós poderíamos chegar a essa idade com esse tipo de velhice. Mas é uma zona complexa, não é fácil.
1: Não tem. A questão é que não tem nada, não tem assim uma mistura pronta, né? Não. Como é que tem que ser? Não existe uma fórmula. Né? Por exemplo, então, aqui ó, tem a pessoa que diz assim, ó, nos casamos com mais de 30 anos. Sempre falamos que iríamos envelhecer juntos. Hoje já estamos na casa dos 70, nos damos muito bem, mas não temos rigorosamente nada a ver um com o outro. Somos dois estranhos dentro de uma mesma casa. Atenção, nos damos muito bem, kkkkk.
0: É. Então, tu vê, ela está falando aí numa parceria em que, ao mesmo tempo, parece que não há nada e existe o estar junto.
1: Isso.
0: Essa parceria dá uma segurança em que eu não gostaria de me separar de ti. Mas me explica melhor o que é que tu tem com ele. Ah, olha, quase nada. Mas, ao mesmo tempo, tem algo que me faz ficar...
1: Sim, talvez seja mais profundo do que qualquer outra coisa, porque a gente também tem aquela perspectiva daquele amor assim meio romantizado, aquela coisa meio de filme, de historinha e tal, né? Aquelas duas pessoas dizendo poesia uma para outra e comprando perfumes e tal, que não existe na vida real. Aí quando tu vai, porque uma coisa é o romantizado que tu lê em livro ou tu vê num filme. Agora, quando tu vai para a vida real mesmo, é muito insípida, né? A vida real é muito feijãozinho com arroz, é trivial, variado e olhe lá. Mas só que a gente fica ali romantizando, então vai ser o amor da minha vida, minha alma gêmea, não sei o quê. E quando na vida real isso não se consubstancia, não acontece com essa pintura toda, a pessoa daí acha ruim. Mas que coisa melhor do que saber que tem uma pessoa sólida do teu lado, mesmo que não seja um romantismo 24 horas, é uma coisa boa, né?
0: Sim, então aí tu vê que eu construí ou estou construindo aquilo que numa linha mais mística e espiritual os os que levam esse lado como um lugar interno meu, onde é bom viver comigo mesmo, entendendo os outros, e aí ganhando por esse entendimento que eu tenho comigo mesmo, um entendimento admirável ou admirado dos outros em relação a mim, eu consigo essa parceria de estar com o outro sem necessitar fundamentalmente do outro, porque o núcleo central de mim mesmo está baseado em mim. Mas então, nessa gradação, agora a gente falou, numa gradação de dependência cada vez menor do outro, mas ganhando algo de parceria em que eu não idealizo mais aqueles romances do segundo estágio de vida, de amor para sempre e fusão de almas. Eu estou com aquela pessoa que me dá uma sensação de segurança, mas ela apenas me dá a segurança de eu estar comigo mesmo também, num crescente. Então, tu vê que é uma mistura interessantíssima, né?
1: É.
0: Eu gosto de estar num lugar onde eu sei que sou eu o mais sozinho, o mais individual de todos, mas essa parceria que eu tenho com esse grupo, com essa pessoa que eu estou, ou com esse parceiro, com essa parceira, me dá uma sensação de segurança que ele está aqui comigo.
1: Sim.
0: Então, são vários graus até o grande grau místico, onde eu encontro Buda em mim, né?
1: Uhum. Agora que tem uma pessoa, doutor Maia, que diz assim, ó, eu estou escolhendo aqui se eu vou me irritar ou se eu vou deixar assim, tá? Eu estou na escolha aqui, estou fazendo uma escolha. Não, porque ele diz assim, ó, Dona Beatriz, a senhora parece ter respostas para tudo, sabe tudo de relacionamentos. Por que que a senhora está sempre sozinha e não tem ninguém? Olha que pergunta. Uma coisa bem então, íntima, mas... né? Mas assim, ó, eu escolhi não me incomodar, tá? É porque eu acho que é uma coisa muito íntima, eu não gosto muito de falar sobre mim, porque não é aqui, não, eu não venho pro ar para falar da minha vida, tá? Mas assim, ó, vou responder para ele o seguinte, é porque eu realmente tive pouca sorte. Eu não consegui conhecer uma pessoa ao longo desse tempo todo que pudesse encaixar na hipótese de fazer esse caminho comigo. Né? Não foi porque claro. Eu fosse uma pessoa que rejeito, não quero, não sei. Eu tive pouca sorte até agora, não encontrei nenhuma pessoa que realmente me fizesse pensar, ah, essa pessoa não sei quem, sabe? Não tive. Eu tive duas pessoas que eu até numa hipótese qualquer cheguei a pensar, mas chegando mais perto eu vi que não, entende? Então, mas não é que eu ache um casamento ou um relacionamento alguma coisa negativa ou que eu tenha alguma coisa contra. Não, eu tive pouca sorte mesmo. E ao invés de escolher qualquer um para ficar do meu lado, para a gente ser qualquer um infeliz, eu tenho muito cuidado com esse tipo de coisa, porque eu acho que é tão importante, tão responsável, tão bonito, né? Que eu não vou querer transformar uma pessoa, ter que, escolhi ficar contigo, agora vou ter que te aguentar, ou vice-versa, entendeu? Então, como não há um objetivo de ter filhos, construir uma história e ter um patrimônio, não sei o quê, então para quê? É só para o mundo olhar e dizer, ah, não, ela tem um homem do lado dela, aí não fecha comigo, entendeu? Mas é pouca sorte. Se aparecer aí um velhinho bacana, de repente, quem sabe, né?
0: Pois é, mas é uma coisa assim que a gente tem que, talvez, levantar aquelas hipóteses de vínculos, né? Então tem o chamado parasitário, que um parasita o outro para sobreviver, e são as relações chamadas sadomasoquistas. Um é sádico, dominante, e o outro é dominado e masoquista. Depois tem a parceria comensal, em que eu me relaciono com as pessoas como alguém que senta numa mesa e conversa o óbvio ou o que puder ali e termina. E a parceria do meio, que é uma simbiose, vamos dizer assim, que pode ser com alguém em que me dá uma condição simbiótica de me fortalecer e eu fortaleço o outro. Agora, na terceira via, ou na, eu diria na quarta via, seria eu conseguir esse lugar hipotético que é mais espiritual ou místico, em que essa parceria é de mim comigo mesmo. Então eu sou capaz de, devido às condições externas problemáticas que cada um enfrenta, eu tenho um lugar dentro de mim que eu posso viver comigo bem. Não quer dizer que eu tenha que viver sozinho. Eu posso viver como ter até determinados momentos essas três parcerias com alguém ou algumas pessoas.
1: Sim.
0: Mas que eu tenho a capacidade de viver só. E nós vimos que aqui em Porto Alegre tem 1 milhão e 300 mil habitantes, tem 54% da população vive sozinha. Então, há uma certa decepção em viver com alguém.
1: Claro, e não é tão simples. Não é simples tu ter um parceiro quando tu tem 20 anos. Principalmente se tu não tá vivendo só na questão do sexo e vamos curtir. Quando tu quer realmente alguma coisa mais séria. Depois de uma certa idade é mais difícil mesmo tu estabelecer um parceiro que tenha objetivos iguais, que tenha cabeça igual e tal. Então, para que ficar casando e separando que nem essas pessoas bem jovens ali da... Sabe? É tipo a Ana Maria Braga, já casou 7 vezes. Eu acho que é uma maneira de ser, cada pessoa tem um jeito de ser, né? Aí é muito difícil tu conseguir uma parceria com 20 anos, com 40 anos não é fácil, com 60 menos ainda, e passou de 60, eu acho que é mais vontade de se incomodar, né? Troca...
0: Não, é por isso que a gente coloca aquela situação que a gente fala várias vezes, né? A primeira parte é o amor romântico. E tu vê que o romantismo começou no século XIX, no início do século XIX.
1: Sim.
0: Os grandes autores românticos e os grandes amores, que quase todos eles levam a tragédias, né? Se tu for ver, Romeu e Julieta.
1: Sim.
0: Então, tu cita todos... Porque a fase romântica é maravilhosa. Eu quero viver contigo, eu quero me fundir contigo. Simbiose absoluta. Não vivo sem ti. Essa fase dura, se sabe, hoje, assim, de 3 meses a 5 anos.
1: Sim.
0: Mas tudo que eu escolhi é ali. E depois, então, quando ele começa a arrefecer e diminuir, aí eu me dou conta que o outro... não é aquilo que eu imaginava naquele momento romântico, erótico. E aí eu tenho que ter um parceiro e ter um segundo nível de amor, onde parece que a parceria impera. E esse romance de almas hipoteticamente simbióticas sem romantismo começa a se estabelecer. Aí a raridade aumenta e a solidão e as separações aumentam em forma absoluta.
1: E cada caso também é um caso, né? Não dá pra gente... tem que dizer que não tem uma fórmula, não é? Que realmente dê certo.
0: Não, e agora tu também falou uma coisa mais importante. Nós sempre queremos soluções coletivas. E, na realidade, nós estamos sempre procurando, na realidade, uma solução individual. De crescimento pessoal, de entendimento de mim mesmo, pessoal, para poder, talvez, ter influência no coletivo. Eu posso ser uma pessoa
1: aqui,
0: que...
1: olha só, uma pessoa diz assim, ó, não vejo a Bia numa festa de idosos de tarde procurando namorado. Kkkk.
0: Não,
1: num bailinho assim, não, é difícil, é ruim de pensar.
0: Não,
1: né?
0: Tu vê que tu, nesse momento, devido a essa ouvinte, tu já está aberto a um convite para um baile de terceira idade.
1: Olha só, é bom, ela disse que não me vê fazendo isso, né?
0: Aí tu tem que dizer para ela, olha, depende do convite.
1: Pois é, rapaz, agora até já estou pensando com que roupa que eu vou, né? Já estou pensando aqui qual é a roupa que eu vou. Mas sabe que isso é tudo... Aí me lembrei daquela coisa, o homem é ele e a sua circunstância, né? É, a vida das pessoas, ela vai se moldando de acordo com aquilo com que ela convive, o meio ambiente que ela convive, o que ela faz, né? Porque as coisas na adolescência têm um perfil e tudo vai se modificando, como disse o Dr. Maia, quer dizer, tem aquele teu período, o segundo período ali, que é o de realizações. Ali acontece muita coisa, depois aí tu tem que realmente forçar a barra e ir pro bailinho para conseguir realmente alguma coisa se acontecer, né?
0: Até me lembrei agora de um paciente meu, assim, que ele estava na época com uns quase 50 anos, mas sozinho, então ele adorava, mas muito assim, elegante, bonito, né? Sim. Chamando atenção. Então ele ia nas festas e os amigos mexiam com ele. Aí, ó, chegou o beijador das velhas. Ele beijava numa festa, chegava a beijar 20, 30 mulheres. Que ele queria... se chegava, assim, principalmente aquelas mais carentes, né? Então, o beijador da terceira idade, quer dizer, uma felicidade que ele tinha e que dava para aquelas que naquele momento tinham um beijo gostoso. Sim. E se sentiam jovens.
1: Eu acho que assim, ó, é tipo circunstância mesmo. Se a pessoa se sente bem, porque tem pessoas também, doutor Maia, agora eu me lembrei disso, nesse momento vou falar, tem pessoas, mulheres e homens, que têm uma personalidade que elas mesmas, elas entendem que elas são sedutoras. São pessoas que gostam de conquistar os outros. Eu tenho que admitir aqui que eu não me acho sedutora e nem tenho vontade de conquistar ninguém. Então já é um atrapalha, né? Porque eu digo para mim é...
0: E Beatriz, se eu botar essa personalidade como ação, eu só vou me decepcionar.
1: Eu não tenho nem roupa para isso, né? Então assim, ó... Então assim, eu não me consigo... Porque tem mulheres e homens que são fatais, né? Aquela pessoa chega...
0: Esse que eu te falei, não tinha mulher que não quisesse
1: um beijo. Isso! Dele. Tem pessoas que têm, assim, agora tem pessoas que não adianta, tu olha e já pensa numa tia, tu já olha e pensa num tio, num vô, e não rola nada, entendeu? E a pessoa tem que conviver com isso, com a realidade, né? Porque
0: E tu vê que nessas festas, assim, que normalmente a gente vê muito mais mulheres sozinhas do que homens, provavelmente a maioria, imaginando naquele momento da festa, naquele encontro, que é só daquele momento, eu vivo uma intensidade do meu desejo de que isso persistisse para sempre. Porque é um desejo constante de ter aquilo que eu sei que eu perdi, mas eu não consigo viver bem.
1: Sim.
0: Mas é fácil.
1: Uma vez eu vi uma senhora, uma história que eu já contei aqui no ar uma ou duas vezes, ao longo de tantos anos, mas eu peguei uma lotação ali na área da Zenha, que tinha ali aqueles bailões de tarde, ali na, tem uns bailões já há muitos anos, né? E me entra uma senhora com 70 anos, de roupinha de guria, uma roupinha de guriazinha, bem pintada, com batom e tudo mais, de Maria Chiquinha. E ela estava indo e desceu na frente do bailão ali na Casa Barbosa, que é um bailão bem conhecido ali daquela região da Zen ali. E aquela pessoa me marcou muito, porque ela tinha uma autoestima, uma personalidade de conquistadora, de se sentindo bonita, que é claro que no primeiro momento tu olha e diz, ah, que ridícula, né? Porque fica estranho, uma senhora idosa vestida de guriazinha, né? Mas depois, tentando ser mais gentil com a vida, eu comecei a me lembrar dela como sendo uma pessoa que tem uma autoestima, tinha, né? Porque são muitos anos, ela hoje nem deve, talvez. Enfim, mas era tinha uma autoestima, ela estava se achando bonita. E isso é lindo, não é?
0: Não, eu diria até que é o meu momento beija-flor, né?
1: Isso!
0: Maravilhoso, porque eu chego naquela flor e tiro aquele néctar e posso voltar para casa satisfeito, porque eu vivi uma intensidade que eu não tenho constância, mas aquilo me faz bem, é como se eu me alimentasse e ficasse alimentado até o próximo baile.
1: Isso, e quem de nós pode ter a ousadia, a petulância, a arrogância, até mesmo ser uma pessoa... assim, sinistra, de olhar para essa mulher e tirar o direito dela de fazer isso. Só porque eu acho ridículo, entendeu? Então, se tu acha ridículo, meu, não faz. Agora, ela tá gostando, ela tá fazendo e ela vai curtir, ela vai brincar, ela vai rir, ela vai dançar, ela vai ser feliz do jeito dela. Então, respeita, né?
0: Sim, é uma pessoa provavelmente agradável de se estar com ela nesse momento, porque ela está trazendo a juventude à baila no momento.
1: Porque é uma judiaria, agora eu vou usar esse termo assim de propósito, tá? É uma judiaria. Quando tu tá realmente, tu já tem informação, tu já sabe o que que tu quer, o que que tu não quer, tu já sabe, tu é uma pessoa que tá plena. Aí tu olha pro corpo, tu olha pra cara, tu olha pro cabelo, tu olha pro... Entende? E tu tá envelhecida. É uma judiaria de quem bolou aqui a história da humanidade, essa coisa do envelhecimento. Dizem até, né, que o pessoal que é mais bíblico, dizem que essa é uma maldição, né, o envelhecimento. Porque realmente é no momento que tu tá mais plena, mais inteligente, mais sabe, acha que sabe tudo, já se conhece muito bem, o teu corpo já não responde mais. Tu já nem tem também uma questão de aquela vontade de botar um roupão, uma roupa, não sei o que. Não tem nem paciência, né? Então, quando tu tá pleno, até na questão, por exemplo, profissional, não apenas na questão amorosa e de casamento, mas na questão profissional também. Quando tu tá no teu auge, que é o teu 60, 70 anos, quando tu já sabe mesmo tudo, já tem... Aí tu é descartado, não é?
0: Exatamente. Então, deixa eu ver, como é que eu tenho que lidar, então, com esse lugar ou esse momento da vida? É tentando descobrir possibilidades onde a minha autoestima possa persistir de alguma forma. Por isso que eu chamei dessa zona mais uma linha de espiritualização da experiência. Quer dizer, eu me desapegando das coisas mais antigas, que gerariam agora um sem sentido, externas, como a menina, a beija-flor, essa que nós falamos, uhum. Ela, na sua saída, ela busca um sentido de vida que é passageiro, mas que a deixa bem até o próximo. Quantas pessoas são capazes de descobrir algo assim que me dê condições de, enfrentando o decaimento da vida cada vez maior, até que eu perco a consciência? A maioria fica presa naquele momento do passado, onde tudo foi passado e agora está perdido. Então, eu estou sem sentido, deprimido e mal.
1: E por isso que é tão ruim quando a pessoa tem muitos anos de casamento e vem uma separação. A pessoa fica literalmente pendurada naquele passado ali e tem uma dificuldade enorme de seguir em frente. Pode até, inclusive, ter, como eu conheço, casos de pessoas que separam e daí casam de novo, e daí tem relação, e daí tem histórias, mas é uma pessoa que fica meio perdida, né? É uma pessoa que realmente, dependendo do momento, da época da separação, podem ter até razões, mas eu nunca vi ao longo da minha vida, estou falando aqui, casamento de 40 anos, casamento de 35 Sim. anos, não estou falando de casamento de 15 anos, 20 anos, porque daí, né? Tu ainda tem tempo de recomeçar, fazer e tal. Agora, tem determinados casamentos que tem que ter uma razão muito grave para fazer isso, porque caso contrário, é realmente não entra na pista. Entrar na pista de novo não é para qualquer um, não. A não ser que a pessoa não tenha nenhuma preocupação, entende? Tipo assim, experimentar várias histórias e ter complicação aqui e outra ali. Ou talvez aconteça, e acontece casos em que dá certo. A pessoa se separa, logo conhece alguém, ou lembra de alguém lá do passado, volta, aquele namoro, não sei. E pode, porque ninguém tem uma coisa certa. Agora, casamentos antigos, separar só por causa de uma bobagem, os dois vão passar um pesadelo depois que acabar o casamento. Porque é difícil sair dessa memória do eu sou, do eu fui, do eu tive, que duas
0: não,
1: pessoas
0: essa,
1: constroem
0: essa marca
1: juntas.
0: É o grande problema da terceira idade, né? porque eu não consigo me adaptar ao que seria a terceira idade, no sentido de que...
1: Sim, a segunda.
0: A segunda é a minha marca, mas ela não está mais validada para a terceira zona.
1: Sim, como é que tu vai validar, como é que tu vai vivenciar positivamente a terceira idade abrindo mão da segunda, esquecendo a segunda?
0: Então, tu vê como é difícil, a não ser vivências, então, depressivas, tristes, abatidas, sem sentido, suicídios e perdas absolutas e solidão, às vezes, a total, né?
1: É, ou seja, viver não é fácil, né? E viver em dupla é mais difícil ainda, mas é uma arte, né? Por isso que tem aquela coisa conviver, é viver com, né? Viver com. E realmente, é bonito, não é à toa que o Papai do Céu, quando ele resolveu fazer a espécie humana, ele fez macho e fêmea para uma complementaridade. E olha, agora está até tendo uma discussão, viu? Porque pela Bíblia original, na Bíblia original, bem no começo do Gênesis, Deus diz, né? Naquele dia, quando ele estava criando tudo lá, ele disse... Resolvi fazer macho e fêmea, os criei. Exatamente assim que diz o texto. Eu fui ver, é exatamente assim que diz. Deus, então, resolveu, macho e fêmea, os criei. A minha imagem e semelhança. Macho e fêmea, os criei. Aí Deus foi dormir lá, sétimo dia, não sei o quê, foi tirar uma pestana e tal. Aí quando ele voltou, por alguma razão, ele viu o Adão meio sozinho, solitário, com uma cara cabisbaixa, e daí ele resolveu dar uma fêmea, tirar uma... Daí, então, tem a segunda mulher que aparece, porque daí, então, ele dá um sonífero lá, dá uma erva, não sei o quê, para o Adão dorme, e ele vai lá e pega como é que é o nome que ele pegou aqui? A costela do Adão, para fazer a segunda mulher. Porque lá no Gênesis, lá atrás, ele já tinha criado. Por isso que no conhecimento, dizem, né? Porque eu também não sei, mas no conhecimento dos hebreus, eles reconhecem a existência da Lilith, que foi a primeira mulher criada pelo Deus. A primeira foi a Lilith, que parece que ela não quis aceitar ser dominada e meio que brigou com Adão e não sei o quê. Aí Deus, depois do soninho, Deus voltou, viu o Adão muito sozinho, que a Lilith eu acho que já tinha picado a mula. Aí ele pegou e fez uma segunda mulher para Adão, que é a Eva, que acabou batendo papo com a serpente e comendo a tal da maçã. E aí até hoje nós estamos. Até hoje nós estamos pagando pato por isso.
0: Então é por isso que determinados homens, quando mais inteligentes e com conhecimento, quando tombam. Querem a mulher e não admitem que ela admite que ela seja ela e tem que ser dominada. O cara diz: mas o que tu está fazendo com essa mulher? Pelo amor de Deus, larga ela. Ela é independente. Não, ela me roubou. Como roubou, tio? Roubou o quê? Roubou a minha costela, é minha.
1: Não, e aqui agora alguém aqui está brincando, dizendo que seria muito difícil conviver comigo, porque aqui está me elogiando, tá? Me chamando de muito inteligente e não sei o quê, para conviver comigo seria muito difícil. Então, paciência, né? Ainda tem mais esse problema aí. Tem mais esse problema.
0: Então, realmente fica cada vez mais difícil. Né?
1: É melhor tirar, como é, tirar meu cavalinho da chuva, sabe? E tá tudo bem.
0: E elucubrar sobre isso. Isso é o caminho.
1: Não, é, a questão é tu não levar a sério. Eu acho que a gente tem que chegar numa certa idade, tipo assim, 50 anos, e começar a relaxar, entende? Relaxar. Porque tudo aquilo que tu bota como uma coisa que eu tenho que fazer, é obrigação fazer, porque todo mundo faz, eu tenho que fazer, tu tá te torturando, porque ninguém é obrigado a fazer nada. Então, a partir dos 50, 45, sei lá, tu vai começando a relaxar. Aí, quando tu chega numa determinada idade ainda, aí mesmo é que nada disso, sabe, vai tirar o teu sono, vai causar uma preocupação, vai encher a tua cara de ruga, porque É o homem e a sua circunstância. Simples assim, né?
0: É, e tu vê que tu agora falou, né, dos afetos mais poderosos de resolver situações pessoais, que é o humor. Se eu
1: Sim.
0: consigo lidar bem com o humor, rir de mim mesmo e me achar ridículo em determinados momentos, mas ao mesmo tempo não de forma pessimista, mas nesse aspecto assim afetivo de coisa triste, né?
1: Sim.
0: Buscando o tempo todo e não achando. Tu é ridículo, né? Mas ri quando
1: Não,
0: nós estamos fazendo.
1: mas é que se tu não levar assim, tu com certeza absoluta, tu vai acabar magoando muita gente. Porque quando tu quer provar para o outro, por exemplo, vamos pegar a Beatriz. Eu quero provar para o mundo que eu realmente posso conquistar alguém. Aí eu vou me programar para isso e provavelmente, não estou dizendo que eu vou conseguir, mas provavelmente vai aparecer alguém disposto a entrar numa batalha dessas, tá? Aí eu vou fazer isso com ele para quê? E comigo por quê? Se é só para provar para os outros alguma coisa que está escrito que tem que ser feito, mas que eu acho que não é verdade. A parte que eu queria, ter uma família, ter filhos, hoje tenho netos e tal, eu fiz. E para mim tá, entende? Tá no balanço final da coisa, tá legal. Não quer dizer que é o ideal, podia ter sido diferente, mas não foi. Então tá tudo bem, entendeu? E eu acho isso engraçado até. Já estou me vendo num bailão de tarde procurando um namorado, entende?
0: Como é que é? Deixei de ser um poço de mágoas.
1: Isso. A partir de agora, não. A partir de agora eu vou ser fatal. A mulher fatal. Ai, meu Deus.
0: Deixa eu botar
1: Aliás,
0: minhas chiquinhas.
1: doutor Maia, ela estava de Maria Chiquinha. Não me esqueço. Ela
0: Impressionante, né?
1: estava de Maria Chiquinha, de batom bem vermelho. Sabe? Era uma coisa assim que passava pelo triste, pelo decepcionante, pelo ridículo. E naquele dia, naquela hora, foi isso que eu pensei dela. Mas depois eu digo, não, eu não tenho direito de ser assim, né? Ela estava com uma autoestima elevada, ela estava se sentindo bonita, ela estava se sentindo bem. Quem sou eu? Que pretensão minha é essa de julgar? Entende? Uma coisa que eu não sou capaz de fazer. Quer dizer, ela é muito mais corajosa. Ela é muito mais destemida, ela é muito mais tudo do que eu. Tem muitas coisas que eu não tenho. Então, hoje eu tenho essa lembrança e eu conto sempre, porque é uma coisa que me marcou muito, mas eu vejo aquela pessoa que tem essa disposição, porque a autoestima, eu acho que é uma das coisas essenciais na vida, né?
0: Eu acho que eu vou sugerir a partir de agora para o Bonner, no programa aquele que tem às sextas-feiras de noite, um documentário sobre autoestima. A Maria Chiquinha
1: Bah,
0: entrando no baile.
1: mas doutor Maia, se tu vai num ambiente assim, tu tem que estar preparado. Tu tem que estar preparado, porque não é apenas as mulheres, e são poucas que se vão para chegam a fazer coisas assim. A maioria tem uma postura que respeita a idade, né? Mas tem homens também que vão com calcinha apertada, com coisas ridículas também, entende? Vão de boné, com uma roupa tipo gurizão. Eu conheci um cara também, que era um vizinho, na época eu era casada, eu era um vizinho que se separou, um cara com 60, quase 70 anos, separou. Aí passou um tempo, a gente não via ele, tá, um dia ele desce do carro e ele tá com uma camiseta, que ele não usava, porque ele era policial, tá com uma camiseta, ele tava com uma calça de brim bem larga, tipo assim, hip hop, tá? Quase abaixo, assim, aparecendo o cofrezinho do traseiro, e de boné virado para trás. Ele
0: Olha,
1: tava se achando com 20 anos, entendeu? Com 18 anos. E
0: é
1: ainda
0: o boy,
1: fazendo.
0: né?
1: E fazendo todo jeito assim para caminhar, e daí chegou para falar com a gente, tal, sabe? Cheio de marra. E a gente tentou assim manter, aliás, a gente tentou não, mantivemos a conversa normalmente, e depois a gente estava rolando de rir. Porque a
0: Sim.
1: pessoa vive, a pessoa cai numa fantasia, como agora, eu passei do meio-dia e continuei falando. Tá? Doutor Maia, foi um prazer enorme falar com o senhor, estava com saudade. Feliz aniversário. Muito obrigada.
0: Bom. Obrigado por tudo e um abraço dos ouvintes e um abraço para ti. Tudo de bom.
1: Muito bem. Chegamos ao final aqui do nosso encontro. Agradeço ao Dr. Herbert Edson Maia, psiquiatra, que conversa conosco aqui sempre que possível, aos sábados, com um papo assim, sem pauta, não é? Objetivamente para falar sobre psiquiatria, sobre a vida, sobre o ser humano. E aí rola de tudo. Hoje acabou rolando esse assunto aqui, que a gente terminou o programa. Então, agradeço a todos, obrigadaço, muito obrigada mesmo. Não esqueçam do nosso financiamento coletivo, a gente está bem na época, ali estamos tensos, né? 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E se você me ajudar a permanecer por aqui, eu prometo que não faço varejo de quinha, mas tudo bem. Gente, obrigada. Se tudo der certo, eu volto aqui na segunda-feira, a partir das 9 horas da manhã, de boa aqui, para a gente conversar sobre pauta livre, tá bom? Grande beijo, bom final de semana, muita paz.

0: 12:07.
1: Em São Paulo, segue até domingo a segunda edição da Feira do Livro da Rocha, evento dedicado à literatura no tradicional bairro do Bixiga. São 3 dias de programação diversa e gratuita. A feira literária leva o nome da rua onde acontece, a Rua Rocha, e reúne mais de 60 editoras e livrarias e oferece cerca de 70 atividades. O evento é organizado pela Livraria Simples, em parceria com organizações do entorno. Felipe Rotifaia, um dos organizadores da feira, fala sobre o bem viver, conceito presente na visão de mundo de povos originários e que norteia o tema desta edição, e comenta também a memória negra no bairro do Bixiga.
2: Uma concepção de entender que a gente também é natureza e de que a gente tem que respeitar os outros, a diversidade, o meio ambiente. O Bixiga, ele é um bairro que preserva modos de vida que vem desde a época do quilombo Saracura, no território aqui na beira do rio Saracura, que é um rio atrás aqui da Rua da Livraria, e que preserva esse modo de vida comunitário. E a gente se conhece, conversa com os vizinhos, se ajuda. Tudo isso a gente procura transmitir aqui na feira.
1: Além de aulas abertas e bate-papos com escritores, a feira traz a Jornada Literária, que fomenta atividades de escrita com estudantes de escolas públicas da região e roteiros com passeio por pontos do Bixiga relacionados a livros e também uma viagem pela herança afro-brasileira do bairro. A feira homenageia a escritora feminista e ativista do movimento negro, Teresa Santos, que é celebrada numa exposição, na exibição do documentário Malunga e em mesas de conversa. Felipe Rotifaia comenta a importância de Teresa Santos para o bairro e para o país.
2: Carioca, trabalhou na Mangueira, muito ligada ao carnaval, veio para São Paulo e aqui em São Paulo ela fundou o SECAM, foi um centro cultural aqui no bairro do Bixiga, onde depois foi fundado o MNU, Movimento Negro Unificado. Então a Teresa foi moradora do Bixiga e é nossa homenageada.
1: Entre as atividades voltadas para as crianças estão os lançamentos da personagem Abayomi, da escritora Maria Aline Soares, com contação de história e oficina de bonecas. A programação completa do evento está no site feiradolivrodarrocha.com.br, com produção de Bel Pereira, da Rádio Nacional em São Paulo, Sara Kines.
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4: A rede estatal do Irã informou hoje que o país entregou aos negociadores do Paquistão uma nova proposta para encerrar a guerra com os Estados Unidos, mas não deu detalhes sobre o conteúdo do documento. Ao longo do dia, o presidente norte-americano Donald Trump declarou que não está satisfeito com a proposta do Irã e que as negociações estão sendo feitas por telefone. Os impasses para um acordo giram em torno de dois pontos principais: a abertura e controle do Estreito de Hormuz e o programa nuclear iraniano. Os Estados Unidos acusam o Irã de buscar a produção de armas nucleares. Já o país persa alega que enriquece urânio com fins pacíficos e objetivos energéticos. Nesta quinta-feira, o líder supremo do Irã, Mostaba Khamenei, afirmou que o programa nuclear e os mísseis do país são um patrimônio nacional e que serão defendidos a qualquer custo. Enquanto as negociações não avançam, o Irã vem aumentando a tensão fora do campo de batalha. Ontem, Khamenei afirmou que o Golfo Pérsico deve ter um futuro sem a presença norte-americana. Hoje, o ministro de Relações Exteriores do país, Seyyed Aragash, diz que os Estados Unidos mentem sobre o custo da guerra. Aragash afirmou que o conflito já custou 100 bilhões de dólares até agora e que os custos indiretos para os contribuintes norte-americanos são de $500 por mês e seguem crescendo. O ataque ocorre em meio à queda de popularidade de Trump internamente e à proximidade das eleições de meio de mandato nos Estados Unidos, que podem impor ao Partido Republicano de Trump a perda no controle do Congresso. O fechamento do Estreito de Hormuz aumentou os preços globais dos combustíveis e tem gerado inflação mundial. No estado da Califórnia, nos Estados Unidos, o preço do galão essa semana fechou a $6, o maior valor em 2 anos. Com informações da agência Reuters, da TV Brasil, em Brasília, Karina Dourado.
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0: 12:44.
1: Áreas elevadas da Paraíba agora passam a ser consideradas montanhas. A mudança é resultado de uma pesquisa coordenada pelo IBGE e que adota novos critérios científicos para definir esse tipo de formação. Pela nova regra, integrada ao Sistema Brasileiro de Classificação de Relevo, montanhas são áreas com pelo menos 300 metros de desnível em relação ao entorno. Com isso, regiões do estado que antes não recebiam essa denominação passam a integrar esse grupo. Mas o que muda na prática com essa nova classificação? Para o geógrafo Saulo Roberto Vidal, o Sistema Brasileiro de Classificação de Relevo impacta diretamente a educação e a preservação dos patrimônios naturais do estado.
2: Hoje, no ensino básico, é ensinado que só existem montanhas em áreas de dobramentos modernos, que são aquelas áreas andinas, Himalaias, Alpes, montanhas rochosas, né? A partir de hoje, vai ser abordado que nós temos elevações que atendem a um novo conceito, né, de montanha, né? A Serra de Teixeira, ela é uma área conhecida como Parque Nacional, onde está o Pico do Jabre, o ponto mais alto do estado, né? Com esse reconhecimento, a gente dá um passo, né, para a compreensão de uma gestão mais voltada à preservação dessas áreas.
1: Além da Paraíba, o Sistema Brasileiro de Classificação de Relevo indica que outros 13 estados possuem montanhas. Na Paraíba, o destaque fica para o Pico do Jabre, com 1.208 metros de altura. Da Paraíba FM, Ângela Duarte para o Repórter Nacional.

0: 13:03.
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cair no areal na hora adversa. 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É esse que regressarei.

0: é acelerar a análise de grandes volumes de dados e melhorar a tomada de decisões em cenários de conflito. Segundo o Pentágono, a estratégia busca transformar o Exército em uma força AI first, com mais agilidade operacional e menor tempo de resposta. As ferramentas já estão sendo usadas para automatizar tarefas, organizar informações e apoiar planejamentos militares em diferentes áreas. Ativistas que seguiam em direção à faixa de Gaza foram interceptados por Israel no mar Mediterrâneo. A maioria foi levada para a ilha de Creta, onde desembarcou sob escolta da guarda costeira. Dois participantes, entre eles o brasileiro Tiago Ávila, permanecem sob custódia israelense e devem ser interrogados. Israel alega que a operação foi necessária para impedir a quebra do bloqueio naval a Gaza. O caso gerou repercussão internacional, com críticas de países que apontam possível violação do direito internacional. A guerra entre Rússia e Ucrânia segue sem avanços diplomáticos e com novos ataques. Drones ucranianos atingiram uma refinaria de petróleo na cidade russa de Tuapse, no Mar Negro, provocando incêndios e interrompendo operações. A região está em estado de emergência, com alertas para a população evitar exposição ao ar contaminado e consumir apenas água engarrafada. Os ataques também geraram poluição na costa, com manchas de óleo atingindo praias. Enquanto isso, os confrontos aéreos continuam dos dois lados, sem previsão de cessar fogo. Em Londres, uma nova obra do artista Banksy virou atração no centro da cidade. A escultura mostra um homem com o rosto coberto por uma bandeira em uma possível crítica ao patriotismo cego. Instalada durante a noite em uma área próxima a pontos históricos, a peça rapidamente ganhou repercussão nas redes sociais. As autoridades decidiram manter a obra e já adotaram medidas para garantir a preservação. Conhecido pelo anonimato, o artista transforma intervenções urbanas em provocações sobre política e sociedade. Com informações da agência Reuters, da TV Brasil em Brasília, Maíra Heinen.
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2: 13 horas e 20 minutos.

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0: Quatro pessoas morreram por causa das fortes chuvas que caíram em Pernambuco nesta sexta e neste sábado. Duas delas em Olinda e outras duas na capital Recife, que também registra cinco pessoas feridas. A informação foi atualizada pela Defesa Civil do Estado, que registra um total de 1.096 desabrigados e 1.094 desalojados. Pelo menos oito municípios foram atingidos. Goiânia, um dos municípios mais afetados por inundações, tem 994 desalojados e 146 desabrigados. Em Recife, são 671 pessoas desabrigadas e em Olinda, 170. Camaragibe, Igaraçu, Limoeiro, Paulista e Timbaúba também sofreram com as intensas chuvas desses dois dias. Segundo o governo do estado, foram distribuídos 637 colchões, 764 lençóis, 246 kits de limpeza e 146 kits de higiene. A Defesa Civil local informa que faz o monitoramento das áreas de risco e está alertando a população para a continuidade das chuvas e a importância de seguir as orientações das autoridades para garantir a segurança de todos. Já o governo federal determinou apoio imediato às autoridades locais por meio do Ministério da Integração e do Desenvolvimento Regional. As medidas incluem o reconhecimento da situação de emergência e o envio de equipes técnicas às regiões atingidas. O Ministério da Saúde também colocou a Força Nacional do SUS em prontidão para reforçar o atendimento às vítimas. Da Rádio Nacional em Brasília, Oussama El Ghawri.
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1: A derrubada do veto ao projeto da dosimetria deve parar no Supremo Tribunal Federal. A base aliada promete judicializar a questão, argumenta inconstitucionalidade da votação. O líder do PT na Câmara, Pedro Uxay, explicou.
2: A redução casuística da resposta penal a estes fatos deixa o Estado Democrático de Direito vulnerável diante de novas tentativas de ruptura. A lei penal deve ser formulada para disciplinar situações gerais e não para produzir benefício dirigido a um grupo determinado de pessoas já identificadas no debate público. Jair Bolsonaro, generais e demais envolvidos na trama golpista.
1: Chegando ao STF, o relator será escolhido por sorteio e aí surgem algumas possibilidades. É o que explica o advogado especialista em direito criminal, Joab Sobrinho.
3: Quando chegar no Supremo, a provocação, aí nós temos um relator. E aí esse relator ele vai dar os efeitos. Ele pode dar o efeito suspensivo da lei ou ele pode simplesmente não dar o efeito suspensivo e deixar o plenário julgado por na frente. Qual vai ser a melhor hipótese para eles? Ele vai depender da decisão que o presidente da República hoje vai tomar. Se ele vai promulgar ou se ele não vai promulgar.
1: Se o presidente não promulgar, vai para o presidente do Senado, Davi Alcolumbre, fazer isso. O projeto da dosimetria unifica as penas para golpe de Estado e abolição violenta do Estado Democrático de Direito. Antes elas eram somadas, agora vai valer a maior. E trata também da progressão de regime. O texto beneficia todo mundo envolvido na tentativa de golpe. No caso do ex-presidente Jair Bolsonaro, o advogado Joab Sobrinho estima que ele possa ir para o semiaberto em 2 anos. O fato é que, com a derrubada do veto e a promulgação, vai caber ao judiciário decidir caso a caso a aplicação.

0: reação não é automática, explica o especialista.
1: A defesa provoca, ou o PGR lá, o Ministério Público provoca, ou se o ministro que estiver com a pasta, que estiver com a ação fazendo aquela ação, ele também pode fazer de ofício. Então nós temos essas três situações. Normalmente é a defesa que provoca, porque tem mais interesse, ela quer andar um pouco mais rápido, mas não é automático.
0: O placar foi assim, 318 votos da Câmara a favor da derrubada e 144 contra, e 49 votos do Senado para a derrubada do veto e 24 contra. Da Rádio Nacional em Brasília, Priscila Mazenotti.

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0: 14:55.
1: Neste feriado de 1º de maio, atos espalhados pelo país foram marcados pela defesa do fim da escala 6x1. A redução da jornada de trabalho, sem corte no salário, é uma das principais pautas defendidas pelos trabalhadores. Na capital paulista, a manifestação aconteceu na manhã desta sexta-feira, na Praça Roosevelt, e reuniu trabalhadores que lutam para ter mais tempo de descanso e para a família. O Luiz Cláudio Pereira tem uma empresa de assessoria aduaneira e conta que seus funcionários já trabalham em regime 5x2.
2: Entendo que é um benefício para todos os trabalhadores. Eu luto por isso, eu penso que todos têm esse direito. Tenho certeza que isso será um ganho para a população ter o direito de ter um descanso melhor, ter mais tempo para a família, resolver os problemas que ocorrem no dia a dia.
1: O Manuel José dos Santos é gari e trabalha há quase 40 anos, tendo apenas um dia de folga na semana. Ele participou do ato em defesa do fim da escala 6x1.
3: Eu quero que essa escala escrava acabe, né, que o governo dê uma escala melhor, para nós tenhamos mais descanso, mais tempo para estar com nossos filhos, né, fazer pelo menos alguma coisa em casa e um descanso, que está numa idade já que está muito cansativo.
1: Em Brasília, a mobilização organizada pelas centrais sindicais aconteceu no Eixão pela manhã. No Rio de Janeiro, o ato dos trabalhadores teve como ponto de partida o posto 5, em Copacabana, durante a tarde. Em Manaus, o ato organizado pelos movimentos sociais aconteceu no Largo de São Sebastião e, em Salvador, a concentração foi no Farol da Barra. Outros eventos espalhados pelo país seguem ao longo desta noite. Em Curitiba, o Festival Cultural pelo Fim da Escala 6x1 acontece no pátio da Reitoria da Universidade Federal do Paraná. Em Porto Alegre, o Festival dos Trabalhadores segue até às 10 da noite na Casa do Gaúcho e conta com o show de Chico Chico. Em Cuiabá, o terceiro samba da classe trabalhadora acontece na Praça da Mandioca a partir das 7 da noite. O fim da jornada 6x1 está em tramitação no Congresso Nacional em propostas de emenda à Constituição e também no projeto de lei enviado pelo presidente Lula em caráter de urgência. O texto prevê a redução da jornada semanal para 40 horas, com 2 dias de descanso e sem redução salarial. Com colaboração de Dima Soldi, da Rádio Nacional em São Paulo, Sara Kines.

0: Obrigado, gente. Noite inesquecível.
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Já estão em vigor as novas regras da Agência Nacional de Saúde Suplementar para fiscalização dos planos de saúde. O novo modelo quer agilizar a análise das reclamações, a fiscalização e incentivar as operadoras a cumprirem as regras para melhorar a qualidade dos serviços. Segundo a ANS, isso significa combinar ações de orientação, prevenção e punição com multas que podem chegar a R$1 milhão por determinação descumprida. A nova norma também atualiza os tipos de infração previstos e revisa os valores das multas com elevação gradual de até 170% em relação aos valores atuais. Por exemplo, antes a negativa de cobertura tinha multa de R$80 mil por conduta. Agora, o valor é de R$108 mil, chegando a R$216 mil a partir de janeiro de 2028. A agência ainda vai continuar recebendo as reclamações dos beneficiários e notificando as operadoras para resolver os problemas de forma mais rápida. Mas agora, uma parte das queixas será analisada de forma individual e terá 45 dias para conclusão. A outra vai identificar problemas que se repetem e orientar ações mais amplas de fiscalização. Dessa forma, de acordo com a ANS, é possível responder mais rapidamente aos beneficiários, evitar o acúmulo de processos e utilizar melhor seus recursos. Da Rádio Nacional em Brasília, Oussama El Ghawri.

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A mídia estatal do Irã informou hoje que o país entregou aos negociadores do Paquistão uma nova proposta para encerrar a guerra com os Estados Unidos, mas não deu detalhes sobre o conteúdo do documento. Ao longo do dia, o presidente norte-americano Donald Trump declarou que não está satisfeito com a proposta do Irã e que as negociações estão sendo feitas por telefone. Os impasses para um acordo giram em torno de dois pontos principais: a abertura e controle do Estreito de Hormuz e o programa nuclear iraniano. Os Estados Unidos acusam o Irã de buscar a produção de armas nucleares. Já o país persa alega que enriquece o urânio com fins pacíficos e objetivos energéticos. Nesta quinta-feira, o líder supremo do Irã, Mojtaba Khamenei, afirmou que o programa nuclear e os mísseis do país são um patrimônio nacional e que serão defendidos a qualquer custo. Enquanto as negociações não avançam, o Irã vem aumentando a tensão fora do campo de batalha. Ontem, Khamenei afirmou que o Golfo Pérsico deve ter um futuro sem a presença norte-americana. Hoje, o ministro de Relações Exteriores do país, Seyyed Aragash, disse que os Estados Unidos mentem sobre o custo da guerra. Aragash afirmou que o conflito já custou 100 bilhões de dólares até agora e que os custos indiretos para os contribuintes norte-americanos são de US$ 500 por mês e seguem crescendo. O ataque ocorre em meio à queda de popularidade de Trump internamente e à proximidade das eleições de meio de mandato nos Estados Unidos, que podem impor ao Partido Republicano de Trump a perda no controle do Congresso. O fechamento do Estreito de Hormuz aumentou os preços globais dos combustíveis e tem gerado inflação mundial. No estado da Califórnia, nos Estados Unidos, o preço do galão essa semana fechou a 6 dólares, o maior valor em 2 anos. Com informações da agência Reuters, da TV Brasil, em Brasília, Karina Dourado.

4 pessoas morreram por causa das fortes chuvas que caíram em Pernambuco nesta sexta e neste sábado, 2 delas em Olinda e outras 2 na capital Recife, que também registra 5 pessoas feridas. A informação foi atualizada pela Defesa Civil do Estado, que registra um total de 1.096 desabrigados e 1.094 desalojados. Pelo menos 8 municípios foram atingidos. Goiânia, um dos municípios mais afetados por inundações, tem 994 desalojados e 146 desabrigados. Em Recife, são 671 pessoas desabrigadas e em Olinda, 170. Camaragibe, Igaraçu, Limoeiro, Paulista e Timbaúba também sofreram com as intensas chuvas desses 2 dias. Segundo o governo do estado, foram distribuídos 637 colchões, 764 lençóis, 246 kits de limpeza e 146 kits de higiene. A Defesa Civil local informa que faz o monitoramento das áreas de risco e está alertando a população para a continuidade das chuvas e a importância de seguir as orientações das autoridades para garantir a segurança de todos. Já o governo federal determinou apoio imediato às autoridades locais por meio do Ministério da Integração e do Desenvolvimento Regional. As medidas incluem o reconhecimento da situação de emergência e o envio de equipes técnicas às regiões atingidas. O Ministério da Saúde também colocou a Força Nacional do SUS em prontidão para reforçar o atendimento às vítimas. Da Rádio Nacional em Brasília, Oussama El-Ghawri.

0: Em São Paulo, segue até domingo a segunda edição da Feira do Livro da Rocha, evento dedicado à literatura no tradicional bairro do Bixiga. São 3 dias de programação diversa e gratuita. A feira literária leva o nome da rua onde acontece, a Rua Rocha, e reúne mais de 60 editoras e livrarias e oferece cerca de 70 atividades. O evento é organizado pela Livraria Simples, em parceria com organizações do entorno. Felipe Rottfeier, um dos organizadores da feira, fala sobre o bem viver, conceito presente na visão de mundo de povos originários e que norteia o tema desta edição, e comenta também a memória negra no bairro do Bixiga.
1: Uma concepção de entender que a gente também é natureza e de que a gente tem que respeitar os outros, a diversidade, o meio ambiente. O Bixiga, ele é um bairro que preserva modos de vida que vem desde a época do quilombo Saracura, no território aqui na beira do rio Saracura, que é um rio atrás aqui da rua da livraria, e que preserva esse modo de vida comunitário, que a gente se conhece, conversa com os vizinhos, se ajuda. Tudo isso a gente procura transmitir aqui na feira.
0: Além de aulas abertas e bate-papos com escritores, a feira traz a Jornada Literária, que fomenta atividades de escrita com estudantes de escolas públicas da região e roteiros com passeio por pontos do Bixiga relacionados a livros e também uma viagem pela herança afro-brasileira do bairro. A feira homenageia a escritora feminista e ativista do movimento negro, Teresa Santos, que é celebrada numa exposição, na exibição do documentário Malunga e em mesas de conversa. Felipe Rottfeier comenta a importância de Teresa Santos para o bairro e para o país.
1: Carioca, trabalhou na Mangueira, muito ligada ao carnaval, veio para São Paulo e aqui em São Paulo ela fundou o SECAM, foi um centro cultural aqui no bairro do Bixiga, onde depois foi fundado o MNU, Movimento Negro Unificado. Então a Teresa foi moradora do Bixiga e é a nossa homenageada.
0: Entre as atividades voltadas para as crianças estão os lançamentos da personagem Abayomi, da escritora Maria Aline Soares, com contação de história e oficina de bonecas. A programação completa do evento está no site feiradolivrodarrocha.com.br. Com produção de Bel Pereira, da Rádio Nacional em São Paulo, Sara Kines.

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0: 17h33.
1: Já estão em vigor as novas regras da Agência Nacional de Saúde Suplementar para fiscalização dos planos de saúde. O novo modelo quer agilizar a análise das reclamações, a fiscalização e incentivar as operadoras a cumprirem as regras para melhorar a qualidade dos serviços. Segundo a ANS, isso significa combinar ações de orientação, prevenção e punição com multas que podem chegar a R$1 milhão por determinação descumprida. A nova norma também atualiza os tipos de infração previstos e revisa os valores das multas com elevação gradual de até 170% em relação aos valores atuais. Por exemplo, antes a negativa de cobertura tinha multa de R$80 mil por conduta. Agora, o valor é de R$108 mil, chegando a R$216 mil a partir de janeiro de 2028. A agência ainda vai continuar recebendo as reclamações dos beneficiários e notificando as operadoras para resolver os problemas de forma mais rápida. Mas agora, uma parte das queixas será analisada de forma individual e terá 45 dias para conclusão. A outra vai identificar problemas que se repetem e orientar ações mais amplas de fiscalização. Dessa forma, de acordo com a ANS, é possível responder mais rapidamente aos beneficiários, evitar o acúmulo de processos e utilizar melhor seus recursos. Da Rádio Nacional em Brasília, Oussama El Ghauri.
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0: eu me sinto assim com duas personalidades, né? O Zeca de casa, o pai do Eduardo, Luizinho, da Elisa, do Eduardo, e o Zeca da rua, o Zeca do palco, né? O Zeca Pagodinho, o maluco. Saber lidar com esses dois Zeca é muito difícil.
1: Eu tenho que lidar com os dois.

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A mídia estatal do Irã informou hoje que o país entregou aos negociadores do Paquistão uma nova proposta para encerrar a guerra com os Estados Unidos, mas não deu detalhes sobre o conteúdo do documento. Ao longo do dia, o presidente norte-americano Donald Trump declarou que não está satisfeito com a proposta do Irã e que as negociações estão sendo feitas por telefone. Os impasses para um acordo giram em torno de dois pontos principais: a abertura e controle do Estreito de Hormuz e o programa nuclear iraniano. Os Estados Unidos acusam o Irã de buscar a produção de armas nucleares. Já o país persa alega que enriquece urânio com fins pacíficos e objetivos energéticos. Nesta quinta-feira, o líder supremo do Irã, Mostaba Khamenei, afirmou que o programa nuclear e os mísseis do país são um patrimônio nacional e que serão defendidos a qualquer custo. Enquanto as negociações não avançam, o Irã vem aumentando a tensão fora do campo de batalha. Ontem, Khamenei afirmou que o Golfo Pérsico deve ter um futuro sem a presença norte-americana. Hoje, o ministro de Relações Exteriores do país, Seyyed Aragash, diz que os Estados Unidos mentem sobre o custo da guerra. Aragash afirmou que o conflito já custou 100 bilhões de dólares até agora e que os custos indiretos para os contribuintes norte-americanos são de 500 dólares por mês e seguem crescendo. O ataque ocorre em meio à queda de popularidade de Trump internamente e à proximidade das eleições de meio de mandato nos Estados Unidos, que podem impor ao Partido Republicano de Trump a perda no controle do Congresso. O fechamento do Estreito de Hormuz aumentou os preços globais dos combustíveis e tem gerado inflação mundial. No estado da Califórnia, nos Estados Unidos, o preço do galão essa semana fechou a 6 dólares, o maior valor em 2 anos. Com informações da agência Reuters, da TV Brasil, em Brasília, Karina Dourado.

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Vamos ao que pode.

0: Poxa, Leonardo, até que enfim tu chora pra beijar, hein?
1: E como, né?
0: Ó, com dica ou sem dica?
1: Com muita dica, claro, né?
0: Rapaz, diretamente é a princesa do Ébano.
1: Diretamente
0: olha
1: da onde?
0: Eu tô te falando, hein? Princesa do Ébano.
1: Ai, meu Deus, que delícia.
0: Pera, uva, maçã ou salada mista?
1: A galera, peraí, Clomizinho, tu vai furar meu olho. Bota mais, pega mais leve. Tá pegando meu nariz, meu olho, devagar. Pera, uva, maçã ou salada mista?
2: Salada mista.
1: Então, salada mista.

0: 18h29.
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4 pessoas morreram por causa das fortes chuvas que caíram em Pernambuco nesta sexta e neste sábado. 2 delas em Olinda e outras 2 na capital Recife, que também registra 5 pessoas feridas. A informação foi atualizada pela Defesa Civil do Estado, que registra um total de 1.096 desabrigados e 1.094 desalojados. Pelo menos 8 municípios foram atingidos. Goiânia, um dos municípios mais afetados por inundações, tem 994 desalojados e 146 desabrigados. Em Recife, são 671 pessoas desabrigadas e em Olinda, 170. Camaragibe, Igaraçu, Limoeiro, Paulista e Timbaúba também sofreram com as intensas chuvas desses 2 dias. Segundo o governo do estado, foram distribuídos 637 colchões, 764 lençóis, 246 kits de limpeza e 146 kits de higiene. A Defesa Civil local informa que faz o monitoramento das áreas de risco e está alertando a população para a continuidade das chuvas e a importância de seguir as orientações das autoridades para garantir a segurança de todos. Já o governo federal determinou apoio imediato às autoridades locais por meio do Ministério da Integração e do Desenvolvimento Regional. As medidas incluem o reconhecimento da situação de emergência e o envio de equipes técnicas às regiões atingidas. O Ministério da Saúde também colocou a Força Nacional do SUS em prontidão para reforçar o atendimento às vítimas. Da Rádio Nacional em Brasília, Oussama El-Ghawri.

0: 18:46.
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0: 19 horas e 3 minutos.
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0: É que o povo brasileiro tem personalidade. O quê? Não tem, não? Não se impressiona com facilidade? Embora o brasileiro pense como desenvolvido. Como eu penso como desenvolvido. Aquele pedacinho que eu canto em Coca-Cola. É a última vez que eu canto isso. Se a Coca-Cola não vier aqui para conversarmos sobre merchandise, a próxima vez que eu cantar essa canção já vai ser com outro refrigerante. Já sabe até qual, né? E o povo brasileiro também dança como desenvolvido, não dança? Só a dança. É só entrar numa discoteca, vai ver. Tá cheio de desenvolvido se mexendo lá dentro, igualzinho. E também canta como desenvolvido, não canta? Canta.

0: tem personalidade. Não se impressiona com facilidade. Embora pense, dance e até cante como desenvolvido, o povo brasileiro não come como desenvolvido, não bebe como desenvolvido, vive menos, sofre mais. Isso é muito importante, muito mais do que importante, pois difere os brasileiros dos demais pela
1: personalidade.

0: O Brasil definiu nesta sexta-feira limites para benefícios tarifários a produtos comercializados entre o Mercosul e a União Europeia. O acordo bilateral entrou em vigor neste 1º de maio. Esses limites, chamados de cotas tarifárias, são quantidades máximas de algumas mercadorias que podem ser importadas ou exportadas com imposto reduzido ou até zerado. Volumes que ultrapassarem essas cotas também podem ser comercializados, mas sem o benefício tarifário. Segundo o governo, as cotas abrangem cerca de 4% do total das exportações brasileiras e apenas 0,3% das importações. Na prática, os percentuais indicam que a maior parte do comércio entre Mercosul e União Europeia vai acontecer sem limite de quantidade, com redução ou eliminação integral de tarifas. Do lado brasileiro, entram nas cotas de exportações, produtos considerados estratégicos, como carne, açúcar, etanol, arroz, milho, mel, ovos e bebidas como a cachaça. Nas importações, aparecem itens como automóveis, laticínios, alho, chocolates e produtos de confeitaria. De acordo com o governo federal, a divisão das cotas entre os países do Mercosul ainda está em negociação. Até a definição conjunta, cada país segue com seus próprios procedimentos, sem mudança nos volumes negociados, nem no acesso aos benefícios do acordo. Por enquanto, o acordo está em vigor provisoriamente. Isso porque o Parlamento Europeu resolveu levar o tratado à justiça para avaliar incompatibilidades ou possibilidades de perdas, principalmente para o setor agrícola de países da Europa. Da Rádio Nacional em Brasília, Oussama El Ghawri.
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0: 19h24.
1: Vamos cantar agora uma sequência de músicas da peça Calabar, que eu terminei de escrever com o Rui Guerra. Calabar ou O Elogio da Traição. São músicas todas cantadas por mulher na peça. São duas mulheres, uma chamada Bárbara e outra chamada Ana de Amsterdã. E essa primeira música que a gente vai cantar é uma espécie de um calypso que resume a moral duvidosa da história. Se chama Vence na Vida Quem Diz.

0: 19h42.
1: Já estão em vigor as novas regras da Agência Nacional de Saúde Suplementar para fiscalização dos planos de saúde. O novo modelo quer agilizar a análise das reclamações, a fiscalização e incentivar as operadoras a cumprirem as regras para melhorar a qualidade dos serviços. Segundo a ANS, isso significa combinar ações de orientação, prevenção e punição com multas que podem chegar a R$1 milhão por determinação descumprida. A nova norma também atualiza os tipos de infração previstos e revisa os valores das multas com elevação gradual de até 170% em relação aos valores atuais. Por exemplo, antes a negativa de cobertura tinha multa de R$80 mil por conduta. Agora, o valor é de R$108 mil, chegando a R$216 mil a partir de janeiro de 2028. A agência ainda vai continuar recebendo as reclamações dos beneficiários e notificando as operadoras para resolver os problemas de forma mais rápida. Mas agora, uma parte das queixas será analisada de forma individual e terá 45 dias para conclusão. A outra vai identificar problemas que se repetem e orientar ações mais amplas de fiscalização. Dessa forma, de acordo com a ANS, é possível responder mais rapidamente aos beneficiários, evitar o acúmulo de processos e utilizar melhor seus recursos. Da Rádio Nacional em Brasília, Oussama El-Ghawri.

0: A mídia estatal do Irã informou hoje que o país entregou aos negociadores do Paquistão uma nova proposta para encerrar a guerra com os Estados Unidos, mas não deu detalhes sobre o conteúdo do documento. Ao longo do dia, o presidente norte-americano Donald Trump declarou que não está satisfeito com a proposta do Irã e que as negociações estão sendo feitas por telefone. Os impasses para um acordo giram em torno de dois pontos principais: a abertura e controle do Estreito de Hormuz e o programa nuclear iraniano. Os Estados Unidos acusam o Irã de buscar a produção de armas nucleares. Já o país persa alega que enriquece urânio com fins pacíficos e objetivos energéticos. Nesta quinta-feira, o líder supremo do Irã, Mojtaba Khamenei, afirmou que o programa nuclear e os mísseis do país são um patrimônio nacional e que serão defendidos a qualquer custo. Enquanto as negociações não avançam, o Irã vem aumentando a tensão fora do campo de batalha. Ontem, Khamenei afirmou que o Golfo Pérsico deve ter um futuro sem a presença norte-americana. Hoje, o ministro de Relações Exteriores do país, Seyyed Aragash, diz que os Estados Unidos mentem sobre o custo da guerra. Aragash afirmou que o conflito já custou 100 bilhões de dólares até agora e que os custos indiretos para os contribuintes norte-americanos são de $500 por mês e seguem crescendo. O ataque ocorre em meio à queda de popularidade de Trump internamente e à proximidade das eleições de meio de mandato nos Estados Unidos, que podem impor ao Partido Republicano de Trump a perda no controle do Congresso. O fechamento do Estreito de Hormuz aumentou os preços globais dos combustíveis e tem gerado inflação mundial. No estado da Califórnia, nos Estados Unidos, o preço do galão essa semana fechou a 6 dólares, o maior valor em 2 anos. Com informações da agência Reuters, da TV Brasil, em Brasília, Karina Dourado.
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4 pessoas morreram por causa das fortes chuvas que caíram em Pernambuco nesta sexta e neste sábado. 2 delas em Olinda e outras 2 na capital Recife, que também registra 5 pessoas feridas. A informação foi atualizada pela Defesa Civil do Estado, que registra um total de 1.096 desabrigados e 1.094 desalojados. Pelo menos 8 municípios foram atingidos. Goiânia, um dos municípios mais afetados por inundações, tem 994 desalojados e 146 desabrigados. Em Recife, são 671 pessoas desabrigadas e em Olinda, 170. Camaragibe, Igaraçu, Limoeiro, Paulista e Timbaúba também sofreram com as intensas chuvas desses 2 dias. Segundo o governo do estado, foram distribuídos 637 colchões, 764 lençóis, 246 kits de limpeza e 146 kits de higiene. A Defesa Civil local informa que faz o monitoramento das áreas de risco e está alertando a população para a continuidade das chuvas e a importância de seguir as orientações das autoridades para garantir a segurança de todos. Já o governo federal determinou apoio imediato às autoridades locais por meio do Ministério da Integração e do Desenvolvimento Regional. As medidas incluem o reconhecimento da situação de emergência e o envio de equipes técnicas às regiões atingidas. O Ministério da Saúde também colocou a Força Nacional do SUS em prontidão para reforçar o atendimento às vítimas. Da Rádio Nacional em Brasília, Oussama El-Ghawri.